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0: Vou prometer que vou casar com a sua filha. Como um bom português, não recuse, ó Dona Inês. 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
1: Ó Dona Inês, veja lá, ele é um rapaz.

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1: Numa altura em que a legitimidade democrática é posta à prova em várias partes do mundo, de eleições contestadas a retrocessos autoritários, organizações internacionais de observação e diálogo interparlamentar ganham um peso acrescido. A Organização para a Segurança e Cooperação na Europa, através da sua Assembleia Parlamentar, é hoje a segunda maior estrutura parlamentar do planeta, reunindo 58 Estados, do Pacífico Canadiano ao Extremo Oriente Russo. É nesse território de fronteira entre diplomacia, segurança e legitimação democrática que nos moveremos neste episódio da Integridade Mais. É nosso convidado Luís Graça, deputado do Partido Socialista e vice-presidente da Assembleia Parlamentar da OSCE. Luís Graça, bem-vindo à Integridade Mais. Muito obrigado por ter aceitado o nosso convite. Para um ouvinte que nunca ouviu falar da OSCE, como explicaria em termos simples o que distingue esta organização de outras estruturas internacionais, como sejam a ONU ou o Conselho da Europa?
2: Bem, a OSCE tem uma particularidade porque é constituída por membros eleitos do Parlamento, a Assembleia Parlamentar da OSCE, de 57 Parlamentos Nacionais, de 58 Estados. E porquê? Porque a Santa Sé não tem um Parlamento, mas é um membro também da OSCE. E, incluindo a América do Norte, toda a Europa, para além da Federação Russa e de várias antigas repúblicas soviéticas na Ásia Central. Portanto, estamos a falar de 55% do PIB do mundo e de uma área de 1.300 mil milhões de pessoas que comportam religiões e objetivos políticos antagónicos. E essa é, aliás, a Constituição da OSCE nasce aqui, nasce na Declaração de Helsínquia, da necessidade de, depois da Segunda Guerra Mundial, e de relaxar, digamos assim, aquilo que era a Guerra Fria, e de colocar americanos, nessa altura soviéticos e europeus, à volta da mesa, com um princípio de acordo. Acordamos em discordar, mas reunimos todos os anos para, pelo menos, tentar discutir as questões de segurança que se nos colocam.
1: Enquanto vice-presidente da Assembleia Parlamentar, que poder efetivo tem a OSCE para influenciar a forma como um país é governado quando não tem meios coercivos, como sejam as sanções ou intervenção militar?
2: Bem, a arma de um político é a palavra. Eu acredito profundamente neste fundamento. E, portanto, a palavra é a arma dos parlamentares. Portanto, a OSCE, não sendo uma organização militar, como é a NATO, ela representa as pessoas e a vontade das pessoas. E é isso que tentamos ser intérpretes quando nos juntamos. Estamos a falar de 58 Estados, 57 Parlamentos, que discutem a política, as ameaças, não só militares, as ameaças ambientais, as ameaças que têm a ver com as migrações, com a inteligência artificial, e discutem isso com base naquilo que acreditam ser os melhores princípios que representam os seus cidadãos. A OSCE tem uma particularidade muito interessante. Nós trabalhamos no consenso. Isto é, todas as decisões são tomadas com base no consenso, menos um. Isto é, pode haver uma divergência. A segunda, essa deliberação é chumbada. E, portanto, com antagonistas tão diferentes, percebemos aqui que é mesmo pela palavra e pela capacidade de diálogo que podemos tomar decisões que são orientações políticas e estratégicas.
1: E que casos concretos de democracias em risco ou de eleições contestadas mereceram maior atenção da Assembleia Parlamentar da OSCE nos últimos anos?
2: Isso tem a ver, essa parte, agradeço aos que ter colocado esta questão das eleições, porque essa é uma parte muito importante do trabalho de hoje. Nós fazemos monitorização dos atos eleitorais e tentamos ser um palco de construção de princípios democráticos e de participação cidadã. E tentamos influenciar os Estados-membros para que se aproximem dos padrões da democracia, da transparência, que consideramos aceitáveis. Há grandes diferenças entre os países membros da OSCE no que respeita a eleições. Enfim, nós olhamos para a Bielorrússia e não acreditamos que o sistema eleitoral da Bielorrússia seja um sistema justo, democrático, transparente, como, por exemplo, o é no Canadá. Repare que a OSCE vai desde o Canadá, desde Vancouver, se quisermos, a Vladivostok, na Rússia. E, portanto, os parâmetros são muito diferentes. Em cada eleição é feito um relatório, com um conjunto de recomendações ao Estado-membro, para que melhore o seu processo democrático e político.
3: O Luís já participou em várias missões de observação eleitoral. O que é que um observador internacional consegue realmente detectar sobre a legitimidade de um processo eleitoral que os próprios cidadãos do país não conseguem ver?
2: Nós estamos a falar de países que têm um escrutínio, da comunicação social, em alguns casos, muito curto. O escrutínio da comunicação social na Hungria, era muito mais pequeno, para ser simpático, do que o escrutínio da comunicação social em Portugal. E, portanto, estas missões internacionais têm essa capacidade de repente, um conjunto de eleitos, de parlamentares de múltiplos países, visitarem sem limite a todas as assembleias de voto do país. Há uma operação anterior, à própria ato eleitoral, ao próprio dia eleitoral, onde se fala com os partidos políticos que vão participar, com organizações não-governamentais, enfim, em que se faz um levantamento de todas as queixas, de todos os objetivos, e depois se verifica no dia das eleições o que é que acontece, não é? E esses relatórios, muitas das vezes, são muito críticos em relação aos procedimentos administrativos dos atos eleitorais. Se me permitir, não quero ser muito longo, nós vamos agora fazer a monitorização eleitoral à Bósnia-Herzegovina. Eu fui apontado como coordenador especial desta missão da observação eleitoral, do ato eleitoral, que começa dia 4 de outubro, tem lugar dia 4 de outubro. É um país onde eu já estive a fazer a missão eleitoral e onde as regras de transparência do secretismo do voto parece-me que são cumpridas, mas é um país com uma organização política de extraordinária complexidade, desde logo um país que está dividido, digamos, em dois estados, a Federação da Bósnia-Herzegovina e a República Srpska, e que está dividido em três etnias, não é? Os bósnios, os sérvios e os croatas, que têm uma presidência rotativa por estas três etnias, digamos assim, e que ainda tem um alto representante para a Bósnia-Herzegovina, que resultou do Acordo de Paz de 1925 de Dayton, e que tem, digamos, poder até de veto e de demissão sobre decisões do governo. É um país altamente complexo, enfim, com um Acordo de Paz muito complexo, muito difícil de implementar, mas que foi aquilo que permitiu parar a guerra. E eu acho que nada é melhor do que parar a guerra e permitir que as pessoas vivam em paz.
3: Já que fala na guerra que aconteceu na região da ex-Iugoslávia, atualmente vivemos num período de guerra também na Europa, com a Rússia, membro fundador da OSCE, a violar frontalmente os princípios da organização. Isto, de alguma forma, não esvazia na prática a credibilidade e a autoridade moral da OSCE?
2: A OSCE foi a primeira organização internacional a condenar a guerra na Ucrânia. Nós estávamos reunidos em Viena da Áustria quando a invasão russa iniciou-se, e durante a noite, e na manhã seguinte, a Comissão Permanente da OSCE, da Assembleia Permanente da OSCE, que eu fazia e faço parte ainda, condenou, com a participação da Federação Russa nessa reunião, condenou a invasão, esta guerra de agressão da Rússia. E, portanto, do ponto de vista moral, não parece que haja qualquer relação. Vamos lá ver. Quando, na década de 70, Kissinger e Brezhnev decidem criar a OSCE e fazem o Acordo de Helsínquia, não é porque tenham gostassem muito um do outro, ou porque concordassem um com o outro sobre a visão do mundo que desejavam. Esta organização nasce em Helsínquia porque era necessário haver uma mesa onde, periodicamente, representantes da América, representantes da Rússia, dos interesses americanos, dos interesses russos e representantes de toda a Europa e do interesse europeu pudessem sentar-se a conversar e a dialogar e a tentar chegar a acordo sobre objetos e visões diferentes. Portanto, não há, por contrário, eu acho que a presença da Federação Russa na OSCE

0: que ganha o país em manter presença ativa na organização?
1: Nós hoje estamos num período de um pouco de viragem daquilo que é o multilateralismo, não é? Estamos perante um conjunto de intervenções de grandes estados militares que assumem que a lei da força pode ter mais impacto que a força da lei. Para um país pequeno como Portugal, ou para um país médio, não há outra perspectiva de participação no mundo senão através da lei. Nós não temos armas nucleares, nós não temos uma força militar comparável às grandes potências do mundo. E, portanto, estas organizações são extremamente importantes para países médios e pequenos poderem ter voz e poderem, de alguma forma, interferir na construção da geografia política e diplomática do mundo. Curiosamente, Portugal é um país muito respeitado por ter, de facto, uma capacidade, até hoje, uma capacidade muito grande de diálogo, de capacidade de ouvir o outro, de se pôr no lugar do outro, e isso tem permitido que tenhamos participação nestes organismos de grande relevância. Enfim, o António Guterres é hoje Presidente Secretário-Geral das Nações Unidas, o António Costa está no Conselho Europeu, mas o meu colega Marcos Pestrelo é o Presidente da Assembleia Parlamentar da NATO. O João Soares foi presidente da Assembleia Parlamentar da OSCE e ainda hoje é recordado como um dos dirigentes mais prestigiados de sempre da OSCE pela sua capacidade de intervenção, mas também pela sua capacidade de ouvir. Nós hoje vivemos num mundo muito polarizado, não é? E muito segmentado, fragmentado. Ora, uma organização que trabalha na base do consenso tem um trabalho muito, muito, muito difícil hoje em dia, mais difícil do que o normal, e portanto só mesmo uma capacidade muito grande de diálogo permite-se chegar a consensos.
0: Entre fronteiras que mudam e legitimidades que se contestam, a OSCE continua a apostar no diálogo onde outros já desistiram. Resta saber se isso basta. Fica por aqui este episódio da Integridade Mais. Foi nosso convidado Luís Graça, vice-presidente da Assembleia Parlamentar da Organização para a Segurança e Cooperação na Europa. Eu sou o Jorge Cravo e convido-vos a seguir o dia-a-dia da All for Integrity nas redes sociais e através do site allforintegrity.org.

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0: Positivo, nesta manhã de terça-feira, são 7:06 nos Açores. Muito bom dia, olá, Sérgio Costa.
1: Bom dia.
0: Bom dia, a altura mais que certa de nos contares o que é que marca a atualidade.
1: Moção de censura ao governo, o PS abstém-se. Ouvimos ainda nesta edição o Padolino Maia alertar para os perigos da instabilidade. Novos dados mostram que o primeiro-ministro de Israel terá desvalorizado alerta sobre os ataques de 7 de outubro.
0: E no desporto, Luís Aresta, bom dia.
2: Olá, bom dia. Porto procura vitória histórica na Liga dos Campeões. 3 árbitros na prateleira por terem chumbado nos testes físicos.
0: As temperaturas vão descer um bocadinho nesta terça-feira. Estão agora 19 graus em Lisboa, 17 no Porto, 22 em Faro. Vamos lá, as notícias na Renascença das 7, a edição de Sérgio Costa.
1: Já o momento político aquece, mas comprometida a abstenção do PS e com os votos contra da Iniciativa Liberal Livre, Bloco de Esquerda e PAN, estará garantido o chumbo da moção de censura apresentada pelo Chega e que hoje é debatida e votada no Parlamento. Em causa está a permanência de Luís Neves no Executivo. Nas últimas horas, os socialistas anunciaram a abstenção que, dizem, evita a crise política, mas não iliba o governo perante os problemas do país. Falta conhecer o sentido de voto do PCP. Esta manhã, ainda antes da votação da moção de censura, o ministro da Administração Interna vai estar no Parlamento. Luís Neves é ouvido em audição regimental para prestar esclarecimentos sobre as mais recentes polémicas que o envolvem. É neste quadro que Miguel Poiás Maduro considera que manter Luís Neves no governo só o fragiliza. No programa Conversa de Eleição da Renascença, o ex-ministro social-democrata diz que esta é uma situação que ajuda ou chega a colocar em causa o regime.
3: Ele próprio já reconheceu que fez erros de avaliação, e eu parece-me que são vários e múltiplos erros de avaliação. Permitir que o ministro, ele próprio, manter-se em funções nestas circunstâncias, fragiliza-o enormemente. Isto é abrir a porta àquilo que o Chega está a fazer, que é, através deste conjunto de casos e desta circunstância deste ministro, colocar em causa todo o regime.
1: Ainda no programa Conversa de Eleição, o socialista Fernando Medina defende, por seu lado, o ministro da Administração Interna.
4: Alguma ilegalidade grosseira foi cometida? Alguém que tenha trabalhado na Administração Pública não sabe o que é que, a determinada altura, para resolver um tema, não tem um cabimento orçamental? Preciso termos alguma calma e alguma robustez também perante a análise dos casos que envolvem servidores públicos.
1: Fernando Medina e Miguel Poiás Maduro no programa Conversa de Eleição, já disponível em rr.pt.
0: E ainda, Sérgio, sobre o debate da moção de censura ao governo, ouvimos o presidente da Confederação das Instituições de Solidariedade. É o padre Lino Maia, sim, que mostra preocupação com um eventual cenário de instabilidade política.
1: Instabilidade que gera precariedade. Alerta do padre Lino Maia, que nesta entrevista à Renascença sublinha que as polémicas que envolvem Luís Neves podem levar a uma degradação das instituições e favorecer o populismo.
5: Alerto para o facto de a arrogância poder não ser acompanhada por autoridade moral. Isto pode levar, de facto, a uma degradação das instituições e favorecer também um certo populismo, o que, de facto, não é bom para uma sociedade em que é necessária autoridade moral.
1: Para o padre Lino Maia, ele reforça este alerta e acrescenta que os partidos fundadores da democracia não estão a compreender esta realidade.
5: Parece-me que não estão a perceber, de facto, que estas situações vêm favorecendo o populismo. Nós precisamos de ter autoridades com autoridade, né? Ética. Precisamos ter, de facto, desígnios.
1: O padre Lino Maia, em entrevista ao jornalista Henrique Cunha, uma entrevista já disponível em rr.pt. Para aumentar a oferta de habitação, a União Europeia vai avançar com novas regras para regular o alojamento local. A proposta de Bruxelas vai permitir aos Estados-membros e às autoridades locais regular o setor do alojamento de curta duração em zonas sob pressão habitacional. O objetivo é aumentar a oferta de casas para residentes. Não está em causa uma proibição alargada do alojamento local, mas sim critérios para determinar quando é que as autoridades podem adotar restrições. Polémica em Israel. 10 dias antes do ataque do Hamas, a 7 de outubro de 2023, o primeiro-ministro israelita terá sido alertado pessoalmente de que estaria iminente esse ataque. No entanto, Netanyahu terá desvalorizado essa informação. João Cunha.
6: Mohammed bin Zayed, o líder dos Emirados Árabes Unidos, alertou Netanyahu que o Hamas estava a preparar uma grande ofensiva contra Israel. Mas, de acordo com o jornal israelita Haaretz, o primeiro-ministro não só não atualizou os responsáveis pela segurança do país, como não fez nada com as informações. Esta notícia cita um livro de dois jornalistas baseados em entrevistas com dezenas de fontes, entre elas altos funcionários estrangeiros, e entre eles um conselheiro de Mohammed bin Zayed. Segundo o Haaretz, este surpreendeu-se com a resposta de Netanyahu, que disse que Jerusalém estava sob controle em Gaza, que qualquer ação do Hamas viria da Cisjordânia e que Israel estava preparado para qualquer cenário.
1: João Cunha, na rede social X, o ex-primeiro-ministro Naftali Bennett veio garantir que a notícia é verdadeira, acusando Netanyahu de responsabilidade pessoal e direta pelo fracasso que levou à morte de mais de 1000 israelitas. Pelo menos 2 mortos, 10 feridos em mais uma vaga de ataques russos contra a capital ucraniana, Kiev. Estes ataques contra prédios residenciais, uma escola, armazéns e veículos sinalizam o fim da trégua aérea declarada pelo Kremlin, enquanto Kiev recebia os enviados da Casa Branca para as negociações de paz. Na resposta, drones ucranianos atingiram uma refinaria de petróleo em Saratov, na Rússia. E é neste quadro que a Força Aérea Polaca está esta manhã a realizar operações militares aéreas preventivas relacionadas com os ataques de mísseis russos contra a Ucrânia. Perante estas operações militares, o aeroporto de Lublin decidiu suspender temporariamente os voos. Tempo agora para o desporto. 3 árbitros da Primeira Liga foram afastados das nomeações após reprovarem nos testes físicos. Luís Aresta, quem são os juízes impedidos de dirigir os jogos?
7: João Gonçalves e José Bessa, da Associação de Futebol do Porto, e Cláudio Pereira, de Aveiro, segundo a agência Lusa, que cita fonte ligada ao processo. João Gonçalves foi o árbitro do empate entre Estrela da Amadora e Sporting na primeira jornada. Na segunda, dirigiu o Académico de Viseu Santa Clara. José Bessa desapareceu das nomeações depois de ter estado nos jogos Moreirense Braga e Alverca Estrela da Amadora. Já Cláudio Pereira, que internamente só esteve num jogo da Liga 2, tem a particularidade de, em agosto, ter chegado a dirigir o jogo entre o Shelburne e o Ajax das pré-eliminatórias da Liga Conferência. O regulamento prevê que estes árbitros repitam testes físicos ao fim de 30 dias nas ações de reciclagem e avaliação. Na última noite, terminou a jornada 5 da Primeira Liga. O Estoril continua sem ganhar. O Arouca encostou provisoriamente ao Benfica graças ao empate 0 na Amoreira. Segue-se a ronda inaugural da Liga dos Campeões, em que o Porto tenta ganhar pela primeira vez ao Manchester City. Ausentes por lesão, Zaidu, Piatuzewski, Samu e Froholt, porque castigo Bednarek, no City lesionado Jeremy Doku e Nico O'Reilly. Jogo às 8 da noite no Dragão, com relato na rádio e no YouTube da Renascença.
1: Luís Aresta com o desporto, a antecipar esse grande jogo de mais logo, o Futebol do Porto, Manchester City, regresso do Porto à Liga dos Campeões. City, que é uma das 3 equipas quem o Porto nunca ganhou nas competições europeias.
0: Ah, é?
1: Na verdade, City, o Dortmund e o Liverpool. Curiosamente, o Liverpool também é adversário do Porto.
0: Pois, pode ser a história.
1: Portanto, há sempre uma primeira vez.
8: Eu vim involuntariamente
0: vestir a Porto.
8: A apoiar o Porto. Já disseram que eu trouxe o tolo da praia para a rádio. Pronto, é de facto.
1: Estás de azul e branco.
8: Estou de azul e branco.
1: Muito bem.
8: Ou então também do Obelix. Pode ser várias coisas.
0: Este verão.
1: Então não precisas da poção.
8: Exato. Um dos sítios onde estive este verão foi Porto de Galinhas, que fica na zona de Recife do Brasil. E entrei numa lojinha e estava um tipo vestido com a camisola do Porto. Achei muita graça. Eu olhei para ele e disse-lhe: Porto, Porto, Porto. E ele: pois tem que ser. Pois tem que ser. Portanto, força Porto, que precisa mais logo. Sim. Até já, Sérgio, 7 e 8.
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10: 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Uma ótima manhã para si aí desse lado.

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Bom dia, primeira edição na manhã desta terça-feira, 8 de setembro. Bem-vindos a mais uma edição de notícias. O município de Aveiro prepara-se para apresentar a programação do Teatro Aveirense. Autarquia e programação cultural falam aos meios de comunicação sobre as ações previstas para o quadrimestre, os últimos 4 meses do ano, no Teatro Aveirense, em particular nesta sala, mas na programação do município, em São Marcada, para o próprio espaço do Teatro Aveirense. O Gabinete de Apoio ao Estudante da Universidade de Aveiro promove a Corrida do Privilégio. Esta terça, mais uma iniciativa da Semana da Integração, a partir das 11 horas, em frente ao edifício da Reitoria da Universidade, um momento que sensibiliza a comunidade académica para a dita falsa igualdade de oportunidades no acesso ao ensino superior. A iniciativa, pensada como reflexão, procura juntar estudantes numa linha de partida simbólica a cada pergunta sobre as suas circunstâncias de vida, desde a estabilidade financeira da família à necessidade de trabalhar durante os estudos, passando pela origem geográfica ou rede de apoio. Os participantes dão um passo em frente ou para trás. Espera-se que no momento do arranque todos possam estar em situação de igualdade. À hora da chegada, esse quadro já não será exatamente assim. Estudantes encontram-se em situação de avanço, alguns metros à frente, outros permanecerão em posição de retaguarda. É uma ação que o Gabinete de Apoio ao Estudante procura desenvolver para sensibilizar e para promover a empatia entre pares e para dar a conhecer a realidade ou as diferentes realidades que coexistem numa academia. A Associação de Futebol de Aveiro realiza esta terça o sorteio dos campeonatos da 1ª Divisão Distrital. O Gafanha fica a conhecer o trajeto em ano de regresso a este escalão, que arranca a 11 de outubro. Quanto ao Campeonato Distrital da 2ª Divisão, o Campeonato Sub-23, será sorteado a 23 de setembro e arranca exatamente no mesmo dia, dia 11 de outubro. São algumas marcas dos campeonatos de futebol que aos poucos arrancam, recordando que a elite distrital de séniores e júniores arrancou no passado fim de semana. A Associação Aveirense de Vela do Cruzeiro, em destaque no 41º Troféu Príncipe das Astúrias, com o pódio da embarcação Mad Max, mas também com o 4º lugar de Again X, de Pedro Aparício, são destaques trazidos agora a público pela própria Avela. Esta prova realizou-se em Baiona, sob a organização do Montreal Clube de Iates. O armador Pedro Xavier, o skipper Carlos Morgado e a tripulação do Mad Max estiveram em destaque na classe ORC, conseguiram o 3º lugar no pódio geral. Quanto ao Again X, de Pedro Aparício, também de Aveiro, conseguiu uma classificação de mérito depois de ter conseguido um 3º lugar na prova 2 e um resultado final que apontou para a 4ª posição. O Festival de Teatro João de Almeida regressa com 5 noites de espetáculos. É organizado pelo Grupo de Teatro Ribalta. É uma iniciativa dedicada ao teatro amador, que ao longo de 5 noites vai trazer à ilha grupos de teatro de diferentes pontos do país. A 6ª edição do festival vai realizar-se aos sábados, nos dias 3, 10, 17, 24 e 31 de outubro, sempre às 21h30, no Teatro da Vista Alegre, no Laboratório das Artes. A programação já é conhecida, está apresentada em terranova.pt. E a nota final vai para as festas em honra do São Pai da Torreira. Entram nos momentos decisivos esta terça com missa campal às 10, no Parque da Capela do São Paio, seguida de procissão e depois, a partir das 3, atuação da banda Visconde Salreu, concerto da banda Albatroz, entrega de prémios das regatas e concursos, tudo no Largo da Varina, a assinalar este dia dedicado ao São Paio, o último dia das festas em 2026.

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2: Com a abstenção do PS, a moção de censura ao governo deverá ser chumbada. Desconfiança. Um terço dos portugueses não confia nos serviços financeiros digitais.
1: Olá, Luís Aresta, no Desporto, o que é que nos contas?
3: Olá, árbitros em má forma excluídos das nomeações. Porto de Farioli tenta a primeira vitória sobre o Manchester City.
1: Vai estar menos calor hoje em todo o país, 19 graus. Agora em Lisboa, 17 no Porto e em Faro, 23. 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
2: Uma prova de resistência para o governo com o Parlamento como palco. O executivo de Luís Montenegro enfrenta esta tarde a moção de censura apresentada pelo Chega. Antes, dentro de 2 horas, é a vez do ministro da Administração Interna responder aos deputados. Luís Neves é ouvido em audição regimental para prestar esclarecimentos sobre as mais recentes polémicas que o envolvem. À tarde, estará garantido o chumbo da moção de censura. O PS anuncia a abstenção. Iniciativa Liberal, Livre, Bloco de Esquerda e PAN prometem votar contra. Para o antigo vice-presidente do PSD, André Coelho Lima, o chumbo da moção de censura ao governo reforça o ministro da Administração Interna. Em entrevista à Renascença, o social-democrata diz mesmo que o presidente da República poderá ficar sem espaço para se pronunciar sobre os diversos casos que envolvem Luís Neves.
4: Pode não haver até espaço para essa pronúncia presidencial após o debate. A moção de censura será apresentada por um partido, o que significa que o ónus político da manutenção em funções do ministro Luís Neves vai agora não estar só nos ombros do primeiro-ministro e ser partilhado pelos demais partidos que, de alguma forma, vão manifestar não ser razão suficiente para censurar o governo.
2: André Coelho Lima, excerto de uma entrevista conduzida por Susana Madureira Martins, editora de política da Renascença, que está neste Jornal das 8. Bom dia, Susana.
5: Bom dia, Sérgio.
2: A moção será certamente chumbada. Antes de mais, o que é que ganha ou chega com esta iniciativa? Mais uma moção de censura.
5: O Chega ganha palco, naturalmente André Ventura e os seus principais dirigentes ganham espaço mediático, colocam de novo a sua própria agenda em discussão e naturalmente ganham aqui o ponto de ir desgastando o governo. Vamos ver se se confirma no pós-moção de censura o que diz André Coelho Lima, de que quer o governo, quer o
2: ministro. Então faço essa pergunta. Luís Neves aguenta essa pressão constante?
5: Reforçam.
2: Luís Neves aguenta essa pressão constante?
5: Luís Neves depende sempre de Luís Montenegro, porque a questão aqui é mesmo até quando é que o Primeiro-Ministro vai aguentar até sentir-se ele próprio atingido por esta situação. Há um problema ético, mesmo que o problema jurídico não exista, e Luís Montenegro conhece bem esta frase. A Luís Neves adapta-se bem àquele ditado, Sérgio, de que pecados antigos projetam longas sombras.
2: Muito rapidamente, Susana, como interpretas o anúncio da abstenção do Partido Socialista?
5: Não vota contra. A abstenção permite ao PS, sim, permite ao PS várias coisas. Não ficar com o ónus de ser corresponsável por abrir uma crise política, que nem Carneiro nem o PS querem. O líder socialista precisa de tempo e eleitorado para ir a votos. E não votando contra, permite ao PS não ficar colado ao Chega. A abstenção funciona como um cartão amarelo ao governo e, por outro lado, também cria a sensação falsa, provavelmente, de que os socialistas não são exatamente corresponsáveis pela manutenção de Luís Neves no governo. É como a abstenção violenta, mas construtiva de seguro no orçamento em 2011. Permite estabilidade política, mas a responsabilidade daqui para a frente é atribuída ao governo.
2: Obrigado, Susana. Susana Madureira Martins, editora de política da Renascença, a projetar o debate e votação da moção de censura apresentada pelo Chega ao Governo mais logo à tarde. Antes, esta manhã, Luís Neves será ouvido no Parlamento. Na atualidade internacional, há uma nova polémica em Israel. 10 dias antes, o primeiro-ministro israelita terá sido alertado de que estaria iminente o ataque do Hamas de 7 de outubro de 2023. No entanto, Benjamin Netanyahu terá desvalorizado essa informação. É o que revelam vários documentos hoje divulgados na rede social X. O ex-primeiro-ministro Naftali Bennett veio garantir que a notícia é verdadeira, acusando Netanyahu de responsabilidade pessoal e direta pelo fracasso que levou à morte de mais de 1000 israelitas. O ministro britânico das Relações Exteriores vai anunciar hoje na Câmara dos Comuns uma proibição comercial de produtos fabricados em colonatos israelitas na Cisjordânia, como parte dos esforços britânicos para apoiar uma solução de dois Estados. Várias organizações e muitos governos consideram os colonatos ilegais, de acordo com a lei internacional. Presidenciais no Brasil, a menos de um mês das eleições, Lula da Silva e Flávio Bolsonaro estão praticamente empatados, é o que indica uma sondagem divulgada pela Globo, que revela na primeira volta Lula com 36%, Flávio Bolsonaro com 29%. Na segunda volta, ambos obtêm 41% das intenções de voto. No desporto, Luís Aresta, há árbitros que não estão em forma para apitar jogos.
3: Dois do Porto, João Gonçalves e José Bessa, e Cláudio Pereira de Aveiro, segundo fonte do processo citada pela agência Lusa. João Gonçalves esteve no empate do Sporting na Amadora, também dirigiu o Académico Viseu Santa Clara da segunda jornada. José Bessa desapareceu das nomeações depois de ter estado nos jogos Moreirense Braga e Alverca Amadora. Já Cláudio Pereira, que internamente só dirigiu o encontro da segunda liga, esteve ao serviço da UEFA em agosto no Shelburne Ajax das pré-eliminatórias da Liga Conferência. Estes três árbitros não foram nomeados para as jornadas 4 e 5 das competições profissionais. O regulamento prevê reavaliação após 30 dias antes de regressarem ao ativo. Está aí a Liga dos Campeões, com um duelo inédito entre Francesco Farioli e Enzo Maresca. Já Porto e Manchester City são velhos conhecidos das andanças europeias, conheceram-se em 2012 na Liga Europa. O Porto sofreu 6 golos, perdeu os dois jogos, reencontraram-se 8 anos depois na Liga dos Campeões, com uma vitória do City em Manchester e um empate sem golos no Dragão. É fácil identificar o objetivo dos portistas para esta noite. Dirige no encontro o polaco Simon Marciniak, para ouvir na rádio e ver o live no YouTube da Renascença.
1: Luís Aresta com o desporto, e já o dizias há pouco, Sérgio, um terço dos portugueses não confia nos serviços financeiros digitais e quase metade já desistiu de operações por considerar o processo complexo.
2: É caso para dizer que a tecnologia andou mais depressa em Portugal do que a adaptação. A conclusão do barómetro da Universidade Católica e o portal Doutores Finanças, muitos não se sentem confiantes ou preparados para o dinheiro digital, explica Sérgio Cardoso.
6: Se ela está acessível a todos, mas depois nem toda a gente sabe utilizar, acaba por depois criar uma exclusão mais à frente. O estudo não nos permite avaliar individualmente se cada banco ou aplicação é muito complexo ou não, mas indica-nos que 47% já desistiram de uma operação por considerarem que é demasiado complexo.
2: Sérgio Cardoso, da Academia do Doutor Finanças, há portanto um elevado grau de impreparação para pagamentos digitais.
1: E isso, a impreparação, potencia o aumento de burlas online?
2: Sim, 66% dos portugueses já foram alvo de pelo menos uma tentativa de fraude nos últimos 12 meses.
6: O que preocupa-nos é o facto de muitos não alterarem os comportamentos depois de serem alvo e não saberem o que fazer depois de serem alvo. Ou seja, eu diria que esta acaba por ser a principal, ou um dos principais conclusões, e do que é que devemos fazer daqui para a frente, que é mesmo educar as pessoas.
2: E o MBWay continua a ser o canal mais utilizado, seguido à aplicação do banco Home Banking. Resta dizer que este barómetro é uma parceria da Católica com o Doutor Finanças, foi realizado entre 13 e 23 de julho, uma amostra de 700 indivíduos. Todos os detalhes, claro, também no site da Renascença. Vocês fazem muitos pagamentos digitais?
1: Sou a das três a que menos faz. Eu gosto de ir a um bom banco
2: e
1: falar
2: andas
1: com pessoas.
2: Dinheiro na carteira.
1: E ando com dinheiro na carteira.
7: Não, e vai atualizar a caderneta.
1: Com certeza que sim. Que ninguém me tire a caderneta. Até já, Sérgio. Até já. 8 e 8, bom dia.
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Bom dia, terça-feira, 8 de setembro. Começa bonita esta terça, traz assim chuvita durante a tarde e máximas de 24 graus para Aveiro e Ilhavo.

saudosista esta manhã de terça-feira, pelo menos no que diz respeito à música. Notícias que marcam a atualidade dizem-nos que o SOS Voz Amiga está a alertar para o suicídio entre homens maiores de 60 anos. Já entre os 12 e os 25, os pedidos de ajuda são maioritariamente no feminino. E é também no feminino que a situação é mais evidente. Uma das notícias que marca a atualidade e da qual vai hoje ouvir falar, provavelmente na jornada informativa. Estava aqui à espera do site, é na Renascença que vai encontrar esta notícia. E o que é que eu lhe queria dizer mais? Ah, é um chá dançante, matinés, séniores de regresso a Oliveira do Bairro. Esta notícia vai encontrá-la no site, no nosso site, tudo em terranova.pt.

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E a Universidade de Aveiro já iniciou ontem a semana de acolhimento aos novos alunos. São mais de 300 atividades para os alunos. A Biblioteca Municipal de Anadia vai promover no próximo dia 23 de setembro, ali por volta das 6 da tarde, uma sessão de literacia alimentar, comer bem bem, sem complicar. Estas e outras notícias daqui a pouco em desenvolvimento, na próxima edição informativa, agora 8 horas 27 minutos.

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7: Bem-vindos a mais uma edição de notícias. O município de Aveiro prepara-se para apresentar a programação do Teatro Aveirense. Autarquia e programação cultural falam aos meios de comunicação sobre as ações previstas para o quadrimestre, os últimos 4 meses do ano, no Teatro Aveirense, em particular nesta sala, mas na programação do município, em São Marcada, para o próprio espaço do Teatro Aveirense. A Associação de Futebol de Aveiro realiza esta terça o sorteio dos campeonatos da 1ª Divisão Distrital. O Gafanha fica a conhecer o trajeto em ano de regresso a este escalão, que arranca a 11 de outubro. Quanto ao Campeonato Distrital da 2ª Divisão, o Campeonato Sub-23, será sorteado a 23 de setembro e arranca exatamente no mesmo dia, dia 11 de outubro. São algumas marcas dos campeonatos de futebol que aos poucos arrancam, recordando que a elite distrital de séniores e júniores arrancou no passado fim de semana. A Associação Aveirense de Vela de Cruzeiro, em destaque no 41º Troféu Príncipe das Astúrias, com o pódio da embarcação Mad Max, mas também com o 4º lugar de Again X, de Pedro Aparício, são destaques trazidos agora a público pela própria Avela. Esta prova realizou-se em Baiona, sob a organização do Montreal Clube de Iates. O armador Pedro Xavier, o skipper Carlos Morgado e a tripulação do Mad Max estiveram em destaque na classe OR. Conseguiram o 3º lugar no pódio geral. Quanto ao Again X de Pedro Aparício, também de Aveiro, conseguiu uma classificação de mérito depois de ter conseguido um 3º lugar na prova 2 e um resultado final que apontou para a 4ª posição. O Festival de Teatro João de Almeida regressa com 5 noites de espetáculos. É organizado pelo Grupo de Teatro Ribalta. É uma iniciativa dedicada ao teatro amador, que ao longo de 5 noites vai trazer à ilha grupos de teatro de diferentes pontos do país. A 6ª edição do festival vai realizar-se aos sábados, nos dias 3, 10, 17, 24 e 31 de outubro, sempre às 21h30, no Teatro da Vista Alegre, no Laboratório das Artes. A programação já é conhecida, está apresentada em terranova.pt. E a nota final vai para as festas em honra do Sampaio da Torreira. Entram nos momentos decisivos esta terça com missa campal às 10, no Parque da Capela do Sampaio, seguida de procissão e depois a partir das 3, atuação da banda Visconde Salreu, concerto da banda Albatroz, entrega de prémios das regatas e concursos, tudo no Largo da Varina, a assinalar este dia dedicado ao Sampaio, o último dia das festas em 2026.
8: E 3 minutos depois das 8 da manhã, pode contar hoje com mais sol da parte da manhã e assim uma chuvita fraca lá para o final do dia. 25 graus máxima para Águeda, 24 para Aveiro.
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1: E pelo meio, nova. Bonitas recordações. Vamos lá fazer desta terça, 8 de setembro, um dia dos bons na estrada, já sabe, sempre com muita paciência.

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E são inconfundíveis estes dois, Camané e Marisa Liz. A linha SOS Voz Amiga vai disponibilizar 48 horas de escuta contínua. Isto para assinalar o Dia Mundial da Prevenção do Suicídio, com um alerta para homens com mais de 60 anos que precisam de ajuda e raramente a pedem. A efeméride acontece já no próximo dia 10 de setembro, ou seja, na próxima quinta-feira.

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4: Aqui estamos consigo, são 8 da manhã. Bom dia, seja bem-vindo. Olá, Sérgio Costa.
5: Olá, viva, bom dia.
4: Terça-feira, 9 horas, o que é que marca a atualidade?
5: Competências dos alunos a cair, Portugal recua 2 décadas. Famílias à procura de habitação pública podem esperar até 10 anos por uma casa.
4: E Luís Aresta, no desporto, o que é que nos contas?
6: Porto tenta a primeira vitória sobre o City, polémica no jornalismo desportivo. A equipe excluiu Cristiano Ronaldo do melhor 11 de sempre da Liga dos Campeões.
4: Hoje vai ter menos calor, nesta altura estão 18 graus no Porto, em Lisboa 20 e 24, a esta hora em Faro. As notícias na Renascença com Sérgio Costa.
5: Portugal recua. As competências dos alunos portugueses, a matemática e leitura voltaram para níveis próximos de 2006. A conclusão consta do relatório PISA, o estudo da OCDE dedicado à educação e que é divulgado esta manhã. Nas ciências, os resultados são mais estáveis. Apesar da quebra, o estudo referente a 2025 mostra também que nesta área os alunos portugueses estão próximos da média da OCDE. Cristina Nascimento.
7: O termo de comparação é com 2022. Portugal caiu 12 pontos na matemática e 15 na leitura. A ciências manteve-se relativamente estável, mas todos os indicadores dos alunos ficam abaixo da média da OCDE, ainda que próximos. A questão é que Portugal, entre 2006 e 2015, subia acima da média da OCDE, que na altura já estava em queda. Desde 2015, o cenário passa a ser diferente para Portugal, que se junta à trajetória de descida, demonstram os números. Em 2022, já havia então um sinal dos maus resultados, na altura atribuídos à Covid. 5 anos depois da pandemia, confirmam-se e agravam-se. O PISA 2025 avalia também a capacidade de resolver problemas com recurso à tecnologia e nesse campo as notícias são melhores. Portugal está próximo do que se passa na OCDE.
5: Cristina Nascimento. Para o especialista na área da educação, João Maroco, o problema reside numa mudança de políticas educativas em 2016.
8: Entre 2000 e 2015, independentemente de ser um governo socialista ou social-democrata, houve de facto esta tendência de currículos mais exigentes, com metas e objetivos claros, currículos bem estruturados, prestação de contas, não só dos alunos, mas também das escolas. A partir de 2016, houve uma inversão completa das políticas anteriores. Passámos a ter currículos vagos e pouco estruturados, porque os decisores políticos de 2016 achavam que o currículo nacional era muito denso e muito pesado e que os alunos não conseguiam aprender mais.
5: Análise de João Maroco para este professor universitário. A solução para os problemas evidenciados pelo PISA 2025 passa por um regresso às políticas educativas da primeira década do milénio. Numa primeira reação, o governo admite que os maus resultados dos alunos portugueses geram a preocupação. No entanto, o Ministério da Educação descarta responsabilidades políticas no agravamento das aprendizagens. O secretário de Estado Adjunto e da Educação, Alexandre Homem Cristo, citado pela agência Lusa, assume que o Executivo terá de encontrar soluções para inverter estes resultados. Mais de 1.700 grávidas ou pessoas em licença parental sem renovação do contrato em 2025. A Comissão para a Igualdade do Trabalho e no Emprego recebeu no ano passado milhares de comunicações nesse sentido. Os dados foram divulgados esta manhã pela CGTP. Trata-se de um valor ligeiramente abaixo das quase 1.900 comunicações registadas em 2024. É já dentro de uma hora que começa uma prova de resistência para o Governo. O Ministro da Administração Interna vai estar no Parlamento. Luís Neves é ouvido em audição regimental pelos deputados para esclarecimentos sobre as mais recentes polémicas. Depois, às 3 da tarde, o Governo enfrenta a moção de censura apresentada pelo Chega. O chumbo estará garantido. O PS anuncia a abstenção. Liberais, Livre, Bloco e PAN prometem votar contra. Cristiano Ronaldo ficou fora de uma lista

0: dos melhores de sempre da Liga dos Campeões, Luís Aresta.
1: O 11 anunciado pela equipe conseguiu deixar de fora o máximo goleador da Liga dos Campeões, com 140 golos, autor de 42 assistências e vencedor do troféu por 5 vezes. Números que não convenceram o jornalista francês, responsável pela escolha dos melhores de sempre em mais de 7 décadas de Taça dos Campeões Europeus e de Liga dos Campeões. Vincent Duluc justifica que os recordes só por si não são tudo e que Cristiano Ronaldo foi perdendo com o tempo as qualidades de driblador e de criador de jogadas. O jornalista da equipe elege como melhores avançados da história da Champions Lionel Messi do Barcelona, George Best do Manchester United e Alfredo Di Stefano do Real Madrid. No 11 de Duluc, 3 jogadores estão no ativo: o defesa Dani Carvajal, o médio Luka Modric e o avançado Lionel Messi. É para tentar fazer história na Liga dos Campeões que o Porto recebe hoje o Manchester City na primeira jornada da fase de pontos. O objetivo portista é ganhar pela primeira vez ao City num duelo inédito entre Francesco Farioli e Maresca. Destaque para as ausências no Porto de Froholt por lesão e de Bednarek por castigo. Na formação inglesa, as principais baixas são Jeremy Doku e Nico O'Reilly. Jogo às 8 da noite.
2: 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Vamos agora falar da crise na habitação. Recordamos que a espera por uma casa pode durar 10 anos.
0: É verdade. No ano passado, nas 10 cidades do país com mais habitantes, mais de 18 mil famílias estavam à espera de uma casa pública. Foram entregues menos de 1.800 frações. Ao ritmo atual, demoraria uma década até que todos os agregados pudessem ter a desejada chave de uma nova casa. João Carlos Malta.
3: São números que vários especialistas consideram ser o resultado do falhanço das políticas de habitação em Portugal nas últimas décadas. Uma delas é a ex-ministra socialista da Habitação, Marina Gonçalves.
4: Esses números o que representam é um bocadinho aquilo que nós falhamos ao longo dos anos no Estado, ao não ter uma política a cada momento de responder às famílias, por isso é que depois se vão acumulando os casos. Nós estamos a responder às milhares de famílias que estavam já em lista de espera, mais aquelas que infelizmente vão entrando.
3: Já a investigadora do ISCTE, a socióloga especialista nesta área, Sandra Marques Pereira, alerta para que estes números possam não representar todas as necessidades existentes no universo dos 10 maiores municípios.
5: Estes valores de pedidos não esgotam, nem de longe nem de perto, as necessidades destes concelhos, por variedíssimos motivos, porque há muita gente que não pede, ou porque não se enquadra nos critérios.
3: Ao contrário das necessidades que crescem com a crise na habitação, o número de casas públicas tem-se mantido estável em Portugal nas últimas décadas. É o que se pode aferir dos dados dos censos de 2011 e 2021, que apontam para a existência de cerca de 120 mil casas públicas. Isto sabendo que nos últimos anos, o aumento do preço das casas foi 4 vezes superior ao do crescimento dos rendimentos dos portugueses. A ex-vereadora da Habitação da Câmara de Lisboa, Filipa Roseta, argumenta que a saída da crise atual não se faz escolhendo apenas uma política.
6: Tem que ter o mercado privado, tem que ter cooperativas, tem que ter habitação pública, tem que ter tudo. Quanto mais diferenças a cidade tiver no seu território, mais rica será. Tudo o que seja mono, se for tudo privado, vai haver problemas, se for tudo público, vai haver problemas.
3: Atualmente existem 123 mil habitações públicas no país, mas as estratégias municipais de habitação sinalizaram 133 mil famílias a precisar de habitação social. O número de frações que o primeiro-ministro, Luís Montenegro, prometeu na Universidade de Verão do PST do ano passado, igualar até 2030.
0: O trabalho de João Carlos Malta, disponível também no site da Renascença. A fechar esta edição das 9, a indicação de que foram roubadas 3 obras de Renoir durante um assalto esta madrugada ao museu em Caen-sur-Mer, nas proximidades de Nice, em França. Um assalto de um quadro que tem um valor estimado em 9 milhões de euros. As autoridades locais estão naturalmente a investigar, mas para além da ilegalidade, há que perguntar: se roubas uma obra de arte,
2: sim,
0: e não podes mostrar a ninguém,
2: para que é que serve, não
0: para
2: é?
0: Para que é que serve?
2: É para tu veres, pronto.
0: Sim, para gozo pessoal apenas.
2: Sim, mas só podes ver quando não tens pessoas em casa.
0: Pois é, isso não podes mostrá-lo, não é, a ninguém. Ou então, pois, só se mostras a pessoas que não reconhecem de facto a obra, mas...
2: Se foi o meu filho que fez.
0: Enfim,
2: parece
0: mas
2: mesmo.
0: É um crime. É um crime. Foram roubados 9 milhões de euros.
2: Caramba.
0: Obras de Renoir que sejam recuperadas.
2: Pois sim, claro que sim. Então, até já, Sérgio. 9 horas e 8 minutos.

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1: Eu vamos connosco o Fato Ninho dos Diolinda. 9 minutinhos depois das 9 da manhã, manhã de terça, 8 de setembro. Se só agora se juntou a nós, bom dia, seja bem-vindo. Pela frente, no que diz respeito ao tempo, um dia farrosquito com chuva a partir da tarde.

Composição. O município de Oliveira do Bairro vai voltar a prometer já a partir deste mês de setembro mais 4 sessões de chá dançante matinés séniores. É uma iniciativa dirigida sobretudo à população com mais de 60 anos, mas não só. Mistura música ao vivo, convívio e animação. Era o que lhe queria dizer. A próxima acontece já no domingo, dia 13 de setembro, na Associação Desportiva, Recreativa e Educativa da Palhaça, com o Duo Latino. Depois, em outubro, acontece no dia 11, e aí em Oiã, na Comissão de Melhoramentos de Oiã. Em novembro, dia 8, estou aqui a espreitar na notícia da Terra Nova, a iniciativa destas matinés, destes chá dançantes, matinés séniores. Estava onde? Estava no mês de novembro, dia 8, então chega a Associação Desportiva, Recreativa, Ambiental e Cultural do Rego, e em dezembro, para fechar a última das 4 sessões, está marcada para dia 13, na sede do Grupo de Folclore Identidade Lusa. E eu gosto disto, ver os nossos séniores, tios, padrinhos, avós, familiares e amigos divertidos a conviver. Assim é que é, não é?

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7: É a terceira edição informativa nesta terça-feira, 8 de setembro. A informação regional e nova atualização. Carlos Teixeira, bom dia.
8: Bom dia outra vez. Um incêndio em habitação em albergaria deixou uma família desalojada. A ocorrência registada esta segunda-feira à noite. O site Notícias de Aveiro adianta que a Proteção Civil assegurou desde logo o realojamento dos moradores, três pessoas. O alerta foi dado para uma ocorrência no centro da cidade por volta das 20 horas. Bombeiros e GNR estiveram no local. Ilhavo agendou para esta quarta o acolhimento aos docentes das escolas em jornada motivacional. A autarquia dá as boas-vindas, faz o acolhimento aos docentes das escolas do município, assinala desta forma o arranque do ano letivo. A iniciativa decorre entre as 9 e 1 da tarde na Casa da Cultura, com manhã dedicada à aprendizagem, à partilha e ao desenvolvimento pessoal. Entre os convidados estarão Judith Manso, docente de Marketing e Vendas na Escola de Tecnologia e Gestão de Águeda da Universidade de Aveiro, Paulo Azevedo, ator de profissão, agora dedicado ao coaching e palestras motivacionais, e ainda Marco Horácio, o humorista que está instalado no Parque da Ciência com a Fábrica do Humor. O Gabinete de Apoio ao Estudante da Universidade de Aveiro promove a Corrida do Privilégio. É esta manhã, final da manhã, 11 horas, em frente ao edifício da Reitoria da Universidade, uma iniciativa simbólica que procura chamar a atenção para a falsa igualdade de oportunidades no acesso ao ensino superior e que coloca os alunos perante as suas circunstâncias e a sua posição no ponto de partida e no caminho ao longo da jornada formativa na Universidade. É uma forma de sensibilizar os alunos para essa desigualdade. A Associação de Futebol de Aveiro organiza hoje, promove o sorteio dos campeonatos da 1ª Divisão Distrital. O Gafanha vai ficar a conhecer o trajeto em ano de regresso a este escalão, que tem o seu início no dia 11 de outubro. É um sorteio para seguir nesta jornada informativa. E a nota final vai para o Festival de Teatro João de Almeida. Regressa em 5 noites de espetáculos no mês de outubro, dias 3, 10, 17, 24 e 31, sempre às 21h30. O programa, os grupos e as peças divulgados a esta hora já em terranova.pt.
7: Carlos, até daqui a uma hora.
8: Até já, Maria João.
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Mais música e menos conversa também faz bem, não é? Estava aqui a espreitar algumas das notícias que marcam hoje a atualidade. O documentário Joana Marques, Culpada ou Indecente, vai estrear no próximo dia 14 de setembro. É claro que o documentário vai abordar sobretudo o processo judicial que opôs Joana Marques aos anjos. Não sei o que você pensa de tudo aquilo que aconteceu. Eu nem vou dizer o que penso, é melhor ouvir mesmo Tina Turner.

que arranca hoje a 9ª campanha do Plano Nacional de Fiscalização dedicado à utilização correta dos cintos de segurança. A campanha Sinto-me Vivo arranca hoje, dia 8, vai durar até ao próximo dia 14 de setembro. O sistema de retenção para crianças, corretamente utilizado, reduz em 71% o risco de problemas sérios em caso de acidente.

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2: Na contratação de seguros, aconselha-se a confirmação de que a entidade que presta o serviço está autorizada a operar em Portugal. A supervisão do setor cabe à ASF, Autoridade de Supervisão de Seguros e Fundos de Pensões, que regula as seguradoras, que assumem o risco e as indemnizações, mas também os mediadores, que prestam aconselhamento na escolha de apólices. A consulta deste registro garante a legalidade da atividade e potencia a prevenção de fraudes. Estabelecida a conformidade legal, a segurança do consumidor sai reforçada pela análise rigorosa das cláusulas contratuais antes da assinatura. É fundamental compreender as coberturas e as exclusões, garantindo que o produto responda às necessidades reais. Em situações de litígio ou dúvida persistente, o utilizador dispõe ainda do apoio do Simpas, um centro de arbitragem independente especializado na resolução de conflitos entre clientes e seguradoras. Estas ferramentas permitem que a subscrição de um seguro esteja assente em pilares de transparência e proteção jurídica.
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3: Muito bom dia, são 10 horas, 9 nos Açores. Bom dia, Sérgio Costa.
4: Bom dia, Zé, bom dia.
3: Vamos aos títulos desta edição.
5: Competências dos alunos em matemática e leitura a cair, governo afasta responsabilidades. Agendada para esta hora a audição de Luís Neves no Parlamento.
3: As temperaturas máximas previstas para esta terça-feira, Porto 23 graus, Lisboa.

0: 28, Faro 35, as Ilhas, Ponta Delgada 27, Funchal 30 graus de máxima. A edição das 10 agora.
1: O governo admite preocupação com os maus resultados dos alunos portugueses no estudo PISA da OCDE. No entanto, o Ministério da Educação descarta responsabilidades políticas no agravamento das aprendizagens. A agência Lusa, o secretário de Estado adjunto e da Educação, Alexandre Homem Cristo, assume que o Executivo terá de encontrar soluções para inverter os resultados. De acordo com o PISA, as competências dos alunos nacionais, a matemática e a leitura, recuaram duas décadas. Nas ciências, os resultados são, contudo, mais estáveis. Para o especialista na área da educação, o professor universitário João Marocco, o problema reside numa mudança de políticas educativas em 2016.
2: Entre 2000 e 2015, independentemente de ser um governo socialista ou social-democrata, houve de facto esta tendência de currículos mais exigentes, com metas e objetivos claros, currículos bem estruturados, prestação de contas, não só dos alunos, mas também das escolas. A partir de 2016, houve uma inversão completa das políticas anteriores. Passámos a ter currículos vagos e pouco estruturados, porque os decisores políticos de 2016 achavam que o currículo nacional era muito denso e muito pesado e que os alunos não conseguiam aprender mais.
1: O comentário do investigador na área da educação, João Marocco, para ler em rr.pt, onde também pode aprofundar o estudo PISA 2025, com queda de competências dos alunos portugueses a matemática e a leitura. Quem procura habitação pública pode esperar até 10 anos por uma casa. São dados apurados pelo jornalista da Renascença, João Carlos Malta.
3: Há 18.284 famílias à espera de uma habitação pública nos 10 municípios com mais habitantes do país. Um número que cresceu em 8% entre 2024 e 2025, o que corresponde a um crescimento no ano passado de mais 1.378 agregados a aguardar por uma solução habitacional do Estado. Ao ritmo atual, em 2025, neste universo de uma dezena de concelhos, foram dadas 1.735 chaves e, imaginando um cenário em que outros fatores não se alteravam, demoraria 10 anos até que as famílias que em 2025 esperavam por uma casa a conseguissem obter. Segundo os dados recolhidos também pela Renascença, junto destes municípios, Sintra foi o concelho em que a lista de espera mais cresceu. São mais 1.181 famílias em 2025 do que no ano anterior.
1: Um trabalho de João Carlos Malta. Previsto para esta hora, o início da audição do Ministro da Administração Interna no Parlamento. Luís Neves está na Comissão de Assuntos Constitucionais para esclarecimentos sobre as mais recentes polémicas. Tomás Anjinho Chagas, bom dia. A audição já teve início?
4: Bom dia, ainda não teve início, até porque acaba de chegar Luís Neves, o homem que está no centro destas polémicas, que vai tentar secar nesta audição e que espera que hoje tenham o ponto final com o chumbo da moção de censura. Luís Neves, Ministro da Administração Interna, tem tentado sacudir os temas em torno dele. Vai tentar que seja esta terça-feira o dia D para ele. Vai ter de explicar desde o atrelado até à declaração de rendimentos que não entregou ou o carro que utiliza e que era de um dos maiores traficantes de droga do país.
1: Obrigado, Tomás Anjinho Chagas, vai acompanhar a audição do Ministro da Administração Interna. Desde o final de julho, que não estava tão caro, o barril de Brent está a ser negociado nesta altura a mais de 99 dólares, uma subida superior a 2% relativamente ao fecho do mercado no dia de ontem. É uma consequência do agravamento das tensões entre Estados Unidos e Irão, numa semana em que por cá o preço do combustível atingiu o valor mais elevado do ano. O preço do petróleo já está alto por causa da instabilidade criada pelas guerras, pela instabilidade no mundo, mas há aqui uma notícia que dá conta de que a Rússia diz estar disponível para resolver a guerra na Ucrânia por meios pacíficos. Posição expressa pelo porta-voz do Kremlin esta manhã, Dmitry Peskov, sublinha, no entanto, que Moscovo não desiste de alcançar os seus objetivos militares na guerra iniciada em fevereiro de 2022, mas diz que quer resolver a guerra por meios pacíficos. Veremos que meios exatamente serão esses.
5: Exatamente. Até amanhã, Sérgio.
1: Até amanhã.
5: Foi a edição das 10 com Sérgio Costa. Agora 10 horas 5 minutos.
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1: Os principais títulos da atualidade a esta hora, em atualização à hora certa em cadeia nacional, com a Rádio Renascença. Está na Terra Nova, agora que passam quase 6 minutos das 10. Este é o programa da manhã. Eu sou o Fernando Martins.

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1: Agora o essencial da informação regional na Terra Nova com o Carlos Teixeira.
2: Bom dia, outra vez. Uma família desalojada na sequência de um incêndio numa habitação no centro de Albergaria foi ontem à noite com alerta às 20 horas. O site Notícias de Gávea adianta que a Proteção Civil Municipal assegurou o realojamento dos moradores afetados. Meios dos bombeiros e da GNR estiveram no local, acompanharam esta ocorrência. Ilhavo agendou para amanhã, quarta-feira, dia 9, o acolhimento aos docentes das escolas em jornada motivacional. A autarquia dá as boas-vindas aos docentes das escolas do município. Assinala desta forma o arranque do ano letivo, entre as 9 e a 1 da tarde, na Casa da Cultura. Entre os convidados estão Judite Manso, docente de Marketing e Vendas na Escola Superior de Tecnologia e Gestão de Águeda, da Universidade de Aveiro. Paulo Azevedo, ator de profissão, agora dedicado ao coaching e palestras motivacionais, e o humorista Marco Horácio, instalado no Parque da Ciência, com a Fábrica do Humor, um programa que procura dar essa palavra de boas-vindas aos docentes. O Gabinete de Apoio ao Estudante da Universidade de Aveiro promove a Corrida do Privilégio. É daqui a pouco, às 11, em frente ao edifício da Reitoria da Universidade de Aveiro. É mais um momento de acolhimento académico e desta vez para sensibilizar para a falsa igualdade no acesso ao ensino superior. Uma corrida simbólica cujos avanços e recuos estão associados à condição de cada aluno e de cada família. É uma iniciativa em que o Gabinete de Apoio ao Estudante procura a empatia entre pares e a necessidade do conhecimento ser um direito de todos e não privilégio de alguns. A nota final para a Associação Aveirense de Vela de Cruzeiro, que realça resultados do Troféu Príncipe das Astúrias, provas de vela na Galiza, em Bayona, sob a organização do Montreal Clube de Iates. O 41º troféu, desta vez a destacar equipas aveirenses e uma equipa em particular, o armador Pedro Xavier, o skipper Carlos Morgado e a tripulação da embarcação Mad Max, a conseguirem o terceiro lugar no pódio da classe ORC, terceiro lugar na geral. O destaque da Avela, que fala deste resultado como um feito dos aveirenses.
1: 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Agora, 25 minutos das 11 horas, está na Terra Nova. Bom dia.
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2: Não vai pôr um lugar à disposição, garante que só sai do governo se o primeiro-ministro quiser. Afirmações na última hora do ministro da Administração Interna, que está no Parlamento a responder aos deputados sobre as polémicas associadas ao anterior cargo de diretor nacional da Polícia Judiciária. Tomás Jacinto Chagas, bom dia, estás a acompanhar esta audição. Luís Neves mantém a posição, não pondera admitir-se.
3: Bom dia, Vítor. Uma audição muito tensa aqui na Assembleia da República. Luís Neves até tentou usar a intervenção inicial para passar por cima destas polémicas, mas o Chega, por Pedro Pinto, começou logo a pressionar o Ministro da Administração Interna para a saída. Luís Neves garantiu, no entanto, que só sai se Luís Montenegro assim o quiser.
4: Qualquer ministro e eu próprio, dependemos, naturalmente, do seu primeiro-ministro. É esse o momento que eu tenho para lhe dizer nesta fase à pergunta que eu estou. Quando é que me vou embora? Quando o governo terminar ou quando o seu primeiro-ministro entender?
5: Senhor Ministro, eu volto-lhe a perguntar. Tem hoje um grande momento para isso. Quando é que se vai pôr o seu lugar à disposição?
4: Começo pela sua última intervenção. Não, claro que não. Não vou pôr o lugar à disposição.
3: Garantia de Luís Neves, que assumiu alguns erros na gestão da Polícia Judiciária, mas que garante que tem condições para se manter no cargo de Ministro da Administração Interna.
2: Reportagem de Tomás Anjinho Chagas, que acompanha esta audição ao Ministro da Administração Interna. Luís Neves está na Comissão de Assuntos Constitucionais para esclarecimentos sobre as polémicas associadas ao anterior cargo de Diretor Nacional da Polícia Judiciária. Uma audição que pode seguir também no canal do YouTube da Renascença. Às 15h, o Governo enfrenta também no Parlamento a moção de censura apresentada pelo Chega. O chumbo estará garantido. O PS anuncia a abstenção. Iniciativa Liberal, Livre, Bloco de Esquerda e PAN prometem votar contra. O Ministério Público acusa dois homens e uma empresa sediada em Espanha de crimes de auxílio à imigração ilegal e angariação de mão de obra ilegal no Conselho de Elvas. Os dois arguídos, de 32 e 42 anos, são acusados de terem feito entrar imigrantes de vários países em Portugal entre outubro de 2021 e janeiro de 2022. O governo admite preocupação com os maus resultados dos alunos portugueses no estudo PISA da OCDE. No entanto, o Ministério da Educação descarta responsabilidades políticas no agravamento das aprendizagens. A agência Lusa, o secretário de Estado Adjunto e da Educação, Alexandre Homem Cristo, assume que o Executivo terá de encontrar soluções para inverter os resultados. De acordo com o PISA, as competências dos alunos nacionais a matemática e leitura recuaram duas décadas. Nas ciências, os resultados são mais estáveis, um tema que está desenvolvido no site da Renascença. É o valor mais alto desde o final de julho. O barril de Brent está a ser negociado a mais de 99 dólares. É consequência do agravamento das tensões entre Estados Unidos e Irão, numa semana em que, por cá, o preço dos combustíveis atinge o valor mais elevado do ano. A Rússia está disponível para resolver a guerra na Ucrânia por meios pacíficos, posição expressa pelo porta-voz do Kremlin. Dmitry Peskov sublinha, no entanto, que Moscovo não desiste de alcançar os objetivos militares na guerra iniciada em fevereiro de 2022. Já do lado ucraniano, Volodymyr Zelensky espera encontrar-se com Donald Trump ainda este mês. O presidente da Ucrânia espera poder discutir as condições do pacote de defesa aérea para o período do inverno. Tudo para conferir, Zé, no site da Renascença.
6: Ok, até já, Vitor. Foi a edição das 11 daqui a pouco. Bobby McFerrin.

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5: José Régio, pseudónimo de José Maria dos Reis Pereira, nasceu em Vila do Conde, a 17 de setembro de 1901, e faleceu na mesma cidade a 22 de dezembro de 1969. Foi um escritor, poeta, dramaturgo, romancista, novelista, contista, para além de editor e diretor da influente revista literária Presença.
6: Ícaro. A minha dor vestia de brocado. Fila cantar um choro em melopeia. Ergui-lhe um trono de olho imaculado. Ajoelhei de mãos postas e adorei-a. Por longo tempo assim fiquei prostrado, moendo os joelhos sobre lodo e areia, e as multidões desceram do povoado que a minha dor cantava de sereia. Depois ruflaram alto asas de agouro, um silêncio gelou em derredor, e eu levantei a face a tremer todo. Jesus, ruir em cinza o trono de ouro, e misérrima e nua a minha dor ajoelhar a meu lado sobre o lodo.
5: Ignoto Odeo, desisti de saber qual é o teu nome, se tens ou não tens nome que te demos.

0: ou que rosto é que toma, se algum tome, teu sopro tão além de quanto vemos. Desisti de te amar, por mais que a fome do teu amor nos seja o mais que temos, e empenhei-me em domar, nem que os não dome, meus por ti passionais e vãos extremos. Chamar-te amante ou pai, grotesco engano que por demais trezanda a gosto humano. Grotesco engano dar-te forma. E enfim, desisti de te achar no que quer que seja, de te dar nome, rosto, culto ou igreja. Tu é que não desistirás de mim.
1: Narciso, dentro de mim me quis eu ver. 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
0: 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Depois, abre os teus olhos, minha amada, enterra-os bem nos meus. Não digas nada, deixa a vida exprimir-se sem disfarce.
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0: Boa tarde, este é o Jornal Regional na Terra Nova. Um incêndio numa habitação em Albergaria Velha deixou uma família desalojada. A ocorrência registou-se esta semana. Na passada segunda-feira à noite, o alerta foi dado às 20 horas. O site Notícias de Aveiro adianta que a Proteção Civil Municipal assegurou o realojamento dos moradores afetados. Meios dos bombeiros e da GNR estiveram empenhados na ocorrência. Detalhe da notícia no site da Terra Nova. Ilhavo agendou para amanhã, quarta-feira, o acolhimento aos professores das escolas numa jornada motivacional. A autarquia dá as boas-vindas aos docentes das escolas do município, assinalando o arranque do ano letivo. A iniciativa decorre entre as 9 da manhã e as 13 horas, na Casa da Cultura de Ilhavo, com uma manhã dedicada à aprendizagem, à partilha e ao desenvolvimento pessoal. Entre os convidados estão Judite Manso, professora de Marketing e Vendas na Escola Superior de Tecnologia e Gestão da AGDE, da Universidade de Aveiro, Paulo Azevedo, ator de profissão, dedicado agora ao coaching, e Marco Horácio, humorista instalado no Parque da Ciência e Inovação, com a Fábrica do Humor. A Associação de Futebol de Aveiro realiza hoje o sorteio dos campeonatos da 1ª Divisão Distrital. O Grupo Desportivo da Gafanha fica a conhecer o trajeto no ano de regresso ao escalão, que começa 11 de outubro. A competição começa no próximo dia 11 de outubro. Quanto ao Campeonato Distrital da 2ª Divisão, sub-23, será sorteado a 23 de setembro. Começa igualmente a 11 de outubro. E o treinador do Beira-Mar admite que os recursos estão esgotados, mas ainda espera receber mais dois reforços para posições carenciadas, por posições estratégicas no plantel. Fabeta Barros, em entrevista à Terra Nova, admite que as recentes incorporações de Ibrahima e Julián ajudam a compor posições deficitárias no plantel, mas persistem algumas lacunas. E há ainda um atleta que aguarda a autorização da AIMA para regressar a Portugal. Mondi continua dependente das burocracias para poder voltar a Portugal, onde jogou entre 2018 e 2024. Ainda sem ter ganho um jogo sequer na Série 2 do Campeonato de Portugal, Fabeta Barros assume que conta com os novos reforços para poder abrir um ciclo de vitórias a curto prazo no Beira-Mar. Ficamos com esse registro de declarações do treinador da equipa aurinegra. Declarações no à reportagem Terra Nova no final do jogo em Sinfães, onde o Beira-Mar se empatou 2-2.
1: O Julián era um jogador que nós também estávamos à procura para ter mais um avançado. Ainda temos o Mendy, que está com um processo da AIMA, que é surreal aquilo que está a acontecer. Um atleta que tem 12 anos em Portugal, ausentou-se do país. O título de residência caducou, o miúdo já apresentou tudo o que é renovação, contrato de trabalho e tudo, e neste momento está impedido de competir. É uma ausência muito grande para a equipa que poderá dar mais solução. Portanto, diria de uma forma clara, não estou satisfeito, porque ainda queria... espero que ainda possa haver a oportunidade de trazer mais um outro jogador para ajudar nas posições que estão mais carentes, mas sabendo que já há cerca de duas, três semanas o clube esgotou aquilo que é o orçamento para a época, e sabendo que agora vamos ter que ir à luta com aquilo que temos, e temos qualidade.
0: Fabeta Barros, treinador do Beira-Mar. 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Boa tarde.

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3: Sejam bem-vindos a mais um Fora da Área. O programa onde damos protagonismo às modalidades desportivas menos divulgadas e procuramos conhecer aquilo que está por trás de cada uma delas. Hoje vamos falar de surf. Vamos estar à conversa com Vasco Ramalheira. Vasco começou a surfar com 14 anos e desde então nunca mais deixou a modalidade. Atualmente é dirigente da Associação de Surf de Aveiro. Olá, Vasco.
4: Olá.
3: Antes de mais, muito obrigado por teres aceito esta entrevista.
4: É um prazer.
3: Ia começar por te perguntar, quando é que apareceu o surf na nossa região?
4: Os relatos que há é que apareceu no início dos anos 80, por uns surfistas que tinham arranjado umas pranchas, surfistas, tentavam ser surfistas, que arranjaram umas pranchas e apareceram aqui na Praia da Barra, onde costumavam passar férias, e foram esses os primeiros momentos em que houve surf praticado aqui nas praias da nossa região. É claro que posteriormente os locais que também sentiam assim alguma afinidade pelo desporto começaram a tentar praticar, houve alguns surfistas que se começaram por juntar, e em 88 foi criada a Associação de Surf de Aveiro, com o intuito de, em 89, organizar o Campeonato da Europa de Surf, o Eurosurf, uma prova por seleções, que decorreu durante uma semana na Praia da Barra. A partir daí, a Associação de Surf nunca mais parou as suas atividades, desde a formação, com a fundação interna da Escola de Surf, começou a funcionar em 1992, uma das primeiras do país, e que até hoje tem formado imensas e imensas crianças e adultos também. Neste momento, a Associação de Surf de Aveiro baseia o seu funcionamento em três pilares: a formação, onde temos a escola de surf a funcionar durante todo o ano, e que vai desde as classes de iniciação até à competição, onde são acompanhados os surfistas e as surfistas pelas provas que existem no país, dos campeonatos de esperanças e também do campeonato profissional. No âmbito também da parte da formação, a Associação de Surf de Aveiro organiza já há muitos anos um circuito próprio intersócios, onde os atletas da formação começam o seu percurso competitivo. Há quem continue, há quem prefira desfrutar só do surf livre ou do free surf, como se costuma dizer, sem a competição. E também tentamos trazer sempre às praias da região provas tanto nacionais como internacionais. Foram muitas já as provas nacionais que passaram pelas nossas praias e vão continuar a ser, com certeza, assim como provas internacionais, que começou em 89 com a realização do Eurosurf e que depois teve o Campeonato do Mundo de Bodyboard a decorrer em São Jacinto na década de 90. Mais recentemente tivemos também em 2022 o Campeonato do Mundo de Kneeboard que decorreu na Praia da Costa Nova, e este ano voltamos a ter o Campeonato do Mundo de Bodyboard Feminino na Praia da Costa Nova durante o Miss Quebra Marca.
3: A escola tem algum nome?
4: Chama-se Escola de Surf da Associação de Surf de Aveiro. É uma escola interna, portanto nós somos um clube sem fins lucrativos, temos internamente a parte da formação, como clube desportivo que somos, e a escola chama-se Escola de Surf da Associação de Surf de Aveiro. O segundo pilar em que assenta o funcionamento da Associação de Surf é a competição. Como já referi, trazermos para a nossa região provas tanto nacionais como internacionais são importantes para os nossos atletas participarem, terem conhecimento, poderem evoluir e também dar a conhecer, de certa forma, as nossas praias, as nossas ondas e tudo o resto, ou seja, numa ótica turística, os locais para visitar, a nossa gastronomia e todas essas coisas típicas que temos para poder receber quem vem de fora. O terceiro pilar é a segurança e a proteção ambiental. É claro que nós estamos permanentemente na praia, a praticar o nosso desporto, e temos que cuidar dela, porque temos que a manter limpa, temos que a manter cuidada, e por isso esse é um ponto muito importante no funcionamento do nosso ecossistema. A segurança, porque também praticamos uma modalidade que é no mar. O mar umas vezes está calmo, outras vezes está mais agitado, é preciso saber ler, interpretar como é que o mar está, e nesse sentido temos feito o trabalho de forma a podermos dar a todos os nossos atletas capacitação para em algum momento poderem ajudar alguém que está em perigo a sair da água. Esse é um dos pontos que torna o surf um desporto com uma causa social muito importante, porque qualquer surfista, qualquer pessoa que saiba fazer surf minimamente, consegue em qualquer momento dar ajuda ou ajudar alguém a sair da água que se está a sentir mal, ou que está em perigo, ou que está a ser levado pela corrente, e coisa que muitos dos outros desportos não têm. O surf tem essa característica de poder ajudar a salvar-vidas, e têm sido muitas as pessoas têm sido resgatadas por surfistas nas nossas praias, aliás, tanto nas nossas como nas praias de todo o país e de todo o mundo, que são resgatadas por surfistas, principalmente nos meses em que não há vigilância nas praias. E daí a nossa preocupação em fazer com que quem pratica esteja a praticar em segurança e que ao mesmo tempo tenha conhecimentos e capacidades de poder ajudar alguém que se sinta em perigo.
3: Vasco, para quem nunca experimentou e está lá em casa a ouvir-nos, o que é o surf?
4: O surf, a tradução de surf é deslize, ou seja, é deslizarmos em qualquer superfície. Neste caso, o surf, a modalidade é deslizar na água, através de uma prancha, através de uma prancha de surf, onde o objetivo é irmos em pé, numa prancha de bodyboard, onde se pratica deitado, ou até mesmo só com o corpo, que se chama body surf, e que apanhando a energia, a força de uma onda, conseguimos vir em direção à terra a desfrutar da parede da onda, seja sempre a deslizar na onda, utilizando para isso uma força da natureza, que é a força do mar, a força das ondas.
3: Como é que um surfista, vocês ao chegar à praia, como é que vocês leem o mar? E se o surf é mais físico ou é mental?
4: O surf é um desporto que eu acho que são as duas coisas, é o físico e o mental. É claro que é preciso capacidade física em todos os esportes para conseguir superar e para nos conseguirmos superar e para conseguirmos praticá-lo com mais qualidade. No entanto, o surf também foi sempre visto como um desporto de desfrute, ou seja, que muita gente pratica só para desfrutar do estar no mar, do estar no meio da água, estar sem telemóvel, estar ali assim completamente desligado do mundo, só olhar lá para o fundo a ver se as ondas chegam. E apanhar umas ondas e vir a desfrutar dessas ondas até à praia e depois voltar a remar lá para o fundo para apanhar a próxima, porque essa já acabou.
3: Hoje em dia é importante estar sem telemóvel.
4: É muito importante, sim, claro que é. Como é que nós lemos o mar quando chegamos à praia? Olhamos para o mar, vemos onde é que é o sítio onde poderão estar a dar as melhores ondas, onde elas têm mais consistência, onde elas rebentam com mais frequência, e elas rebentam mais frequência no sítio onde o fundo do mar tem uma zona mais alta que as faz levantar e rebentar ali, e perceber se elas estão a ir para a esquerda, se é uma onda que é melhor para surfar para a esquerda ou se é melhor para surfar para a direita, e ver a consistência com que elas vêm, tentar analisar a força e tentar também... Outro aspecto muito importante é conseguir ler as correntes, se há agueiros, se há zonas de corrente forte, que nos podem tirar da zona para onde estamos a ir e nos levar mais para fora ainda e depois termos que dar a volta para voltar ao sítio onde as ondas estão a rebentar. É essencialmente isso, é olhar para o mar e ver onde é que estão as ondas, onde é que elas estão, com que frequências é que elas estão a vir e onde é que será o melhor sítio para as ir apanhar.
3: Quais é que são as vossas condições favoritas para a prática de surf?
4: Assim, depende do grau de surf que nós conseguimos fazer. Podemos fazer bom surf ou podemos fazer um surf não tão bom, mas em que desfrutamos na mesma. Não está aqui em causa quem possa eventualmente fazer bom surf ou mau surf, porque toda a gente faz o surf à sua maneira e desfruta dele. É claro que as condições ideais é que haja tubos para que os surfistas possam ficar debaixo do tubo. Para haver essas condições aqui nas nossas praias, por exemplo, o melhor, essas condições dependem do vento. E se o vento tiver terra, ou seja, se o vento vier do lado de terra, vento leste, ele irá bater de frente contra as ondas e irá fazer com que as ondas tornem tubulares. E isso é o melhor do surf, é fazer tubos. Portanto, essas serão as condições ideais.
3: Uma pessoa que esteja a iniciar, qual é que é a primeira coisa que deve aprender e qual é que é o erro que mais se vê nos iniciantes?
4: A primeira coisa que deve aprender é a nadar, para se sentir confortável no mar e à vontade no caso de precisar de nadar por algum motivo. É claro que sabendo nadar já tem alguma experiência no ambiente aquático, o que vai facilitar. E depois é recorrer a uma escola de surf. Não aconselho de todo ninguém que quer começar a comprar material, a comprar uma prancha, a comprar um fato, porque as escolas de surf estão todas equipadas com esses materiais. Todos os monitores são credenciados pela Federação Portuguesa de Surf, porque todas as escolas estão em funcionamento, têm obrigatoriamente que ter monitores credenciados pela Federação Portuguesa de Surf, e seguir os passos que as escolas vão dando e fazer sempre essa opção para começar, recorrer sempre a uma escola de surf. Nunca começar sozinho, exatamente por aquilo que tivemos a falar há pouco sobre a segurança no mar, porque não se sabe ler o mar, não se entende o que é um agueiro, como é que ele funciona, como é que se pode sair de lá, perceber as correntes, perceber onde estão as melhores ondas e, para além disso tudo, perceber também como se tentar pôr em pé numa prancha de surf. Com a ajuda de um monitor, o processo será mais rápido e será muito mais fácil.
3: Era essa a minha próxima pergunta. O que é mais difícil para um iniciante? Se é aprender a ficar de pé na prancha ou se é aprender a perceber o mar?
4: Eu acho que são as duas coisas, porque vai ser com a repetição que se vai conseguindo pôr cada vez melhor em cima de uma prancha de surf. É preciso repetição. É como nós andarmos de bicicleta, quando aprendemos a andar de bicicleta, também precisamos de repetição para conseguir ter o equilíbrio para estar em cima da bicicleta. Acontece exatamente o mesmo com o surf. É preciso repetição para se poder ganhar confiança e para se poder ganhar a posição certa para estarmos em pé e em segurança numa prancha de surf. Com a leitura do mar, nós podemos chegar à praia e olhar e analisar e ler o mar, conseguir ler o mar, mas depois é preciso lá dentro saber reagir às condições que estão. Por isso também é com a experiência que se vai sabendo gerir essas questões da segurança e da leitura do mar.
3: Quais é que são os tipos de prancha que existem? E qual é que é a diferença ao praticar o surf nelas?
4: As pranchas, temos aqui dois tipos de pranchas. São as pranchas de aprendizagem, são aquelas pranchas mais moles, assim, tipo fofas. Essas pranchas são muito boas para a iniciação porque são pranchas mais estáveis, normalmente são mais largas e mais compridas, o que dá mais estabilidade. E para quem está a iniciar precisa de alguma estabilidade nos pés, ou seja, por baixo dos pés, entre os pés e a água, para que consiga desfrutar e começar a desfrutar e começar a conseguir estar em pé numa prancha. Depois já haver essa confiança, esse aprendizado, o processo será evoluir para uma prancha de fibra de vidro. Essas pranchas de fibra de vidro, há pranchas pequenas, que são para ondas pequenas, há pranchas maiores, que são para ondas maiores, depois há outro tipo de pranchas que são ainda maiores, que é o longboard, que é outra categoria dentro do surf, mas que é praticado com pranchas com mais de 9 pés, e há pranchas estreitas, largas, depende da condição de cada surfista, do que ele consegue fazer, surfar numa prancha pequenina, ou se não consegue surfar numa prancha pequenina, surfa numa prancha um bocadinho maior. E quem já surfa muito, quem já é profissional ou entra em campeonatos ou tem muita experiência, tem normalmente 3 ou 4 pranchas que vai utilizar consoante o mar estiver. Quanto maior estiver o mar, um bocadinho maior tem que ser a prancha. Quando o mar está mais pequenino, as pranchas podem ser mais pequeninas, mais leves. Portanto, depois há sim as variações, e as próprias pranchas podem ser compradas numa lojas de surf, em surf shops, podem também ser encomendadas em shapers. Nós temos um shaper na Gafanha, que é o Manila Surfboards, que faz pranchas por medida, e as pessoas podem ir lá e fazer uma prancha à sua medida, com base na sua altura, no seu peso, no seu centro de gravidade e no seu nível de surf também. Pode ser uma prancha mais rápida, mais lenta, há sim depois essas variações técnicas. Mas recomendo sempre a quem vai começar recorrer a uma escola de surf e utilizar primeiro o material que as escolas de surf têm disponíveis, e então depois, se gostar efetivamente, evoluir e então fazer a aquisição do material.
3: Se uma pessoa quiser ir fazer o primeiro treino, qual é que é o material necessário que deve levar?
4: Como eu acabei de dizer, se for a uma escola de surf, o único material necessário é precisar levar os calções de banho ou o biquíni, de no caso ser uma menina.
3: Ok, porque a escola tem tudo.
4: Porque as escolas têm tudo, sim. Têm as pranchas, têm vários tipos de pranchas, com várias dimensões, e depois consoante a altura ou peso de cada um, o centro de gravidade, é escolhida uma prancha, damos iniciação.
3: Passando para dentro d'água, um surfista quando vai apanhar uma onda, qual é que é o clique que vos leva a saber o momento de iniciar a remada? E continuando sobre a remada, qual é que é a importância?
4: A importância é grande, porque sem a remada não se consegue apanhar as ondas. Temos que apanhar, estamos parados, portanto temos que vencer ali uma certa inércia para que depois, quando a onda chegue, nós já tenhamos alguma velocidade para que ela depois nos empurre e nos leva, a gente põe-se em pé e começa a desfrutar a onda. O início da remada é assim um bocadinho por instinto, ou seja, temos que ver, é por experiência, vamos percebendo, porque depende da velocidade a que a onda está a chegar, depende da nossa posição, ou seja, é assim uma coisa quase intuitiva.
3: Não há um momento
4: certo. Que é um conhecimento, certo, que nós vamos ganhando com a experiência.
3: É já automático.
4: É, sim, para quem já pratica há muitos anos é automático.
3: Sim, sim, sim.
4: É tão automático que até para mim está a ser difícil explicar exatamente como é que é o processo, porque para mim funciona assim, como tu acabaste de dizer, automático.
3: E como é que é esse timing de iniciar a remada até se levantarem? Como é que funciona para vocês esse momento? Porque visto de fora parece que vocês só se levantam e para vocês lá dentro não deve ser assim tão simples.
4: O que nós temos que sentir é que se está a vir uma onda, nós temos que nos virar para o lado da praia e começar a remar, para quando ela chegar ao pé de nós estarmos com alguma velocidade para ela nos levar. E também temos que estar no local exato onde ela vai arrebentar, para que ela comece a arrebentar e nós tenhamos a possibilidade de a descer. Primeiro descer para ganhar a velocidade e depois virar para um dos lados, para a esquerda ou para a direita, consoante a parede da onda a abrir. Mas só nos vamos pôr em pé quando nós sentirmos que estamos nós a ser levados pela onda, ou seja, que já há a velocidade da onda a transportar-nos para a frente, a empurrar-nos. Quando nós sentimos que já existe essa velocidade, aí sim, aí é que nos pomos em pé e aproveitamos essa velocidade para descer a onda e ganhar velocidade para ir para um dos lados, para ir para a parede da onda.
3: Queria que nos falasses de algumas das manobras mais conhecidas e se conseguisses explicar como é que se executam.
4: A principal manobra do surf é sem dúvida o tubo. O objetivo é o surfista andar dentro do tubo, quando a onda fica oca e o surfista está lá de baixo. Isso implica, como eu disse há um bocadinho, que se deixa a onda, que se vire para o lado onde ela está a formar a parede e depois encaixarmos na parede e esperar que a onda nos comece a cobrir. E temos de ter um controle de velocidade e de posicionamento na parede da onda muito grande para conseguirmos mais tarde sair do tubo e concretizar a onda e desfrutar ao máximo, porque um pequeno vacilo no posicionamento da prancha na onda, ou um pequeno vacilo de atrasar demais a velocidade, podemos ser engolidos pela onda e pronto, e se ficarmos ali assim um bocadinho às voltas e voltar acima, pegar na prancha e tentar apanhar a próxima. É mais ou menos isso. Para além do tubo, uma manobra também muito conhecida e muito utilizada é o catback, ou seja, quando se apanha a onda e se vira para um lado da parede, pode-se ir até lá à frente e depois, ao voltar para trás, dá-se essa manobra do catback em que voltamos para trás para apanhar outra vez a zona onde há espuma na onda e continuar a desfrutar. Outra manobra também que é muito espetacular no surf são os aéreos, em que se podem atingir alturas de 2, 3 metros de altura consoante a força da onda e o empenho também do surfista e a qualidade. Nem todos conseguem fazer, são manobras difíceis que exigem muito treino, mas que ao mais alto nível já se vêem muitos aéreos e muito bons.
3: Falando desse alto nível, como é que funciona uma competição de surf e qual é que é o principal critério para pontuar?
4: Então, uma competição de surf, recebidas as inscrições, normalmente o que se faz é dividirem-se os competidores em baterias de 4 e desses quatro competidores, das baterias que há, entram na água, competem durante 20 minutos, podem fazer um máximo de 25 ondas cada um, número que é muito difícil de atingir, e são avaliados por um painel de juízes que lhes dá notas entre 0 e 10, sendo que 10 é o excelente e 0 é porque não se conseguiram levantar numa tentativa de se levantar, ou se levantaram e caíram logo. Dessas ondas todas que os competidores fazem durante uma bateria, apenas são consideradas as duas melhores ondas, ou seja, as duas melhores médias que eles obteram no somatório das notas dos juízes por cada onda. Portanto, são selecionadas as duas melhores. No final da bateria, feitas as contas, o primeiro e o segundo classificado passam ao round seguinte, o terceiro e o quarto são eliminados. E a prova vai prosseguindo assim até chegarmos à final, que também pode ser composta por 4 ou pode ser composta por 2, dependendo do modelo de competição. Ou seja, podemos chegar, aliás, a um ponto em que há duas baterias de 4. Dessas duas baterias de 4, passamos para duas baterias de 2, fazemos as meias finais de 2 competidores cada uma, e depois passamos para a final, onde também a final é composta apenas por 2 competidores.
3: Uma bateria é o conjunto, esses tais 20 minutos, certo?
4: É, uma bateria são os 4 competidores durante 20 minutos, na água, cada um com uma licra de uma cor vestida para serem identificados pelos juízes. Normalmente é o vermelho, o branco, o amarelo e o preto, a cor das licras, e os juízes vão dando as notas com base nas performances que os surfistas vão fazendo, ou seja, tendo em conta a qualidade da escolha das ondas, escolhem as ondas melhores, escolhem as ondas mais fracas. E depois a determinação com que fazem a combinação de manobras que a onda permite fazer. E é esse mais ou menos o critério de avaliação.
3: E não há um critério para saber quem é que vai primeiro? Não há uma ordem específica?
4: Não. Há a ordem no início, há a prioridade natural, ou seja, o surfista, mas isso acontece também quando estamos no surf livre, ou seja, chegas à praia e vês assim uma série de surfistas na água e vês que há um que apanha a onda e não vem 4 ou 5 ao mesmo tempo, porque é tipo uma lei, entre aspas, do surf, em que quem tem direito à onda é quem está do lado interior da onda, ou seja, se tiver virado para a praia e a onda estiver a rebentar do lado esquerdo para o lado direito, será o surfista que está mais do lado esquerdo, ou seja, do lado mais interior, do lado mais junto à espuma, será esse surfista que terá direito à onda. E os outros surfistas saem todos e esperam pelas próximas ondas e pela sua vez de surfarem. Na competição, no primeiro momento é assim, e depois, a partir dessas primeiras ondas, são atribuídas prioridades, através de um juiz de prioridades e de placas de cores que estão disponíveis na praia e que os atletas lá fora conseguem ver, e terá que ser respeitada. Se algum surfista entrar numa onda e interferir nessa onda do competidor que tinha a prioridade, será penalizado por isso.
3: Como é que vejo a evolução do surf em Portugal? E se faltar algo, o que é que falta para continuar a desenvolver esta modalidade?
4: O surf em Portugal tem evoluído muito nos últimos anos. São muitos os competidores que já fazem provas dos circuitos mundiais de qualificação. Ainda esta semana a Yolanda Hopkins conseguiu o terceiro lugar no Mundial Profissional no Tahiti. Por isso o surf nacional tem evoluído muito. Há uns anos nem meninas havia no surf mundial, no circuito de surf mundial, e a evolução tem sido muito grande. Eu acho que, devido ao facto do profissionalismo e da profissionalização de treinadores de surf e de escolas de surf, que têm levado muito a sério o desporto e a competição e a preparação dos seus atletas. O que poderia melhorar era poder haver uma aposta maior no apoio à modalidade e também uma visibilidade maior, porque nós, a realidade no nosso país é que há três jornais desportivos diários em que 95% das páginas são sobre futebol, e é claro que depois sobra pouco espaço para dar visibilidade a outras modalidades, e o surf é uma delas. Não digo que é só o surf, são todas as modalidades que ficam um bocadinho para segundo plano, e mesmo no espaço mediático das televisões o surf tem muito pouca exposição ao pé de outros desportos, e isso faz com que não haja tanto investimento, tanto apoio de privados, porque acabam por não ter tanta visibilidade quando apoiam um clube de futebol, por exemplo. As coisas podiam estar um bocadinho mais repartidas.
3: Agora vamos passar para curiosidades.
4: Ok.
3: Onde foi a maior onda que já surfaste?
4: Acho que foi aqui na Praia da Barra.
3: Se pudesses surfar em qualquer lugar do mundo, onde seria?
4: Eu acho que continuo a gostar muito das nossas ondas. E eu sinto-me muito confortável aqui nas nossas ondas.
3: Mas não há assim um lugar...
4: Apesar de já ter surfado em muitos sítios do mundo... Continuo a ter assim uma grande ligação às nossas ondas da Costa Nova e da Barra.
3: Há dias em que os surfistas chegam ao mar e decidem não entrar. O que é que vos faz tomar essa decisão?
4: Olha, uma delas é não haver ondas.
3: Sim, ok.
4: Não havendo ondas, não podemos, podemos todos surfar.
3: Falava ou mais então em questões de segurança.
4: Ou então o mar estar muito grande, muito agitado, e não valer a pena correr o risco de nos estarmos a pôr a nós em perigo e depois ter que pôr em perigo também equipas de salvamento, só porque naquele dia não podíamos passar sem sairmos tentar surfar. Não há necessidade disso. Se naquele dia não há ondas, no dia seguinte vai haver, e vai haver mais segurança. Porque quando algum surfista arrisca, na verdade não se está a arriscar só ele, porque se a coisa corre mal, depois há de vir a equipa de resgate, e essa equipa também irá correr o risco de enfrentar aquelas condições para tentar salvar alguém.
3: Como no início referiste, vocês ajudam e não complicam.
4: Sim, o nosso objetivo é mais desfrutar das ondas.
3: Com segurança.
4: E não complicar nada, sim, exatamente.
3: Preparei agora aqui um joguinho com uma série de perguntas de resposta rápida. Vamos a isso?
4: Vamos.
3: Surfar em competição ou free surf?
4: Free surf.
3: Surf de manhã ou ao pôr do sol?
4: Os dois.
3: A tua manobra favorita?
4: É surfar. É surfar no todo. Não tenho nenhuma manobra favorita. Desde que dê para surfar, está tudo bem.
3: O que é que consideram a onda perfeita?
4: Ah, é uma onda que nós podemos apanhar no pico, descer, apanhar a parede e desfrutar do azul e do céu e do sol a bater, ir ali só a desfrutar.
3: O teu surfista favorito?
4: Kelly Slater.
3: Uma palavra para definir o surf?
4: Viagem.
3: E por fim, a tua melhor memória ligada ao surf?
4: Os amigos.
3: E foi isto. Muito obrigado, Vasco.
4: Obrigado.
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5: 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Numa altura em que a legitimidade democrática é posta à prova em várias partes do mundo, de eleições contestadas a retrocessos autoritários, organizações internacionais de observação e diálogo interparlamentar ganham um peso acrescido. A Organização para a Segurança e Cooperação na Europa, através da sua Assembleia Parlamentar, é hoje a segunda maior estrutura parlamentar do planeta, reunindo 58 estados, do Pacífico canadiano ao Extremo Oriente Russo. É nesse território de fronteira e entre diplomacia, segurança e legitimação democrática que nos moveremos neste episódio da Integridade Mais. É nosso convidado Luís Graça, deputado do Partido Socialista e vice-presidente da Assembleia Parlamentar da OSCE. Luís Graça, bem-vindo à Integridade Mais. Muito obrigado por ter aceitado o nosso convite. Para um ouvinte que nunca ouviu falar da OSCE, como explicaria em termos simples o que distingue esta organização de outras estruturas internacionais, como sejam a ONU ou o Conselho da Europa?
6: Bem, a OSCE tem uma particularidade porque é constituída por membros eleitos do Parlamento, a Assembleia Parlamentar da OSCE, de 57 parlamentos nacionais, de 58 Estados. E porquê? Porque a Santa Sé não tem um Parlamento, mas é um membro também da OSCE. E, incluindo a América do Norte, toda a Europa, para além da Federação Russa e de várias antigas repúblicas soviéticas na Ásia Central. Portanto, estamos a falar de 55% do PIB do mundo e de uma área de 1.300 mil milhões de pessoas, que comportam religiões e objetivos políticos antagónicos. E essa é, aliás, a Constituição da OSCE nasce aqui, nasce na Declaração de Helsínquia, da necessidade de, depois da Segunda Guerra Mundial, e de relaxar, digamos assim, aquilo que era a Guerra Fria, e de colocar americanos, nessa altura soviéticos e europeus, à volta da mesa, com um princípio de acordo. Acordamos em discordar, mas reunimos todos os anos para, pelo menos, tentar discutir as questões de segurança que se nos colocam.
5: Enquanto vice-presidente da Assembleia Parlamentar, que poder efetivo tem a OSCE para influenciar a forma como um país é governado quando não tem meios coercivos, como sejam as sanções ou intervenção militar?
6: Bem, a arma de um político é a palavra. Eu acredito profundamente neste fundamento. E, portanto, a palavra é a arma dos parlamentares. Portanto, a OSCE, não sendo uma organização militar, como é a NATO, ela representa as pessoas e a vontade das pessoas. E é isso que tentamos ser intérpretes quando nos juntamos. Estamos a falar de 58 Estados, 57 parlamentos, que discutem a política, as ameaças, não só militares, as ameaças ambientais, as ameaças têm a ver com as migrações, com a inteligência artificial, e discutem isso com base naquilo que acreditam ser os melhores princípios que representam os seus cidadãos. Nós, a OAS tem uma particularidade muito interessante. Nós trabalhamos no consenso. Isto é, todas as decisões são tomadas com base no consenso, menos um. Isto é, pode haver uma divergência. A segunda, essa deliberação é chumbada. E, portanto, com antagonistas tão diferentes, percebemos aqui que é mesmo pela palavra e pela capacidade de diálogo que podemos tomar decisões que são orientações políticas e estratégicas.
7: E que casos concretos de democracias em risco ou de eleições contestadas mereceram maior atenção da Assembleia Parlamentar da OAS nos últimos anos?
6: Isso tem a ver, essa parte, agradeço aos Jorge ter colocado esta questão das eleições, porque essa é uma parte muito importante do trabalho de OAS. Nós fazemos monitorização dos atos eleitorais, e tentamos ser um palco de construção de princípios democráticos e de participação cidadã. E tentamos influenciar os Estados-membros para que se aproximem dos padrões da democracia, da transparência, que consideramos aceitáveis. Há grandes diferenças entre os países membros da OAS no que respeita a eleições. Nós olhamos para a Bielorrússia e não acreditamos que o sistema eleitoral da Bielorrússia seja um sistema justo, democrático, transparente, como por exemplo o é no Canadá. Repare que a OAS vai desde o Canadá, desde Vancouver, se quisermos, a Vladivostok na Rússia, e portanto os parâmetros são muito diferentes. Em cada eleição é feito um relatório com um conjunto de recomendações ao Estado-membro para que melhore o seu processo democrático e político.
7: Uhum. O Luís já participou em várias missões de observação eleitoral. O que é que um observador internacional consegue realmente detectar sobre a legitimidade de um processo eleitoral que os próprios cidadãos do país não conseguem ver?
6: Nós estamos a falar de países que têm um escrutínio da comunicação social, em alguns casos, muito curto. O escrutínio da comunicação social na Hungria era muito mais pequeno, para ser simpático, do que o escrutínio da comunicação social em Portugal. E, portanto, estas missões internacionais têm essa capacidade de repente, um conjunto de eleitos, de parlamentares de múltiplos países, visitarem sem limite a todas as assembleias de voto do país. Há uma operação anterior à própria ato eleitoral, ao próprio dia eleitoral, onde se fala com os partidos políticos que vão participar, com organizações não governamentais, enfim, em que se faz um levantamento de todas as queixas, de todos os objetivos, e depois se verifica no dia das eleições o que é que acontece, não é? E esses relatórios muitas das vezes são muito críticos em relação aos procedimentos administrativos dos atos eleitorais. Se me permitir, não quero ser muito longo, nós vamos agora fazer a monitorização eleitoral à Bósnia-Herzegovina. Eu fui apontado como coordenador especial desta missão da observação eleitoral, do ato eleitoral, que começa dia 4 de outubro, tem lugar dia 4 de outubro. É um país onde eu já estive a fazer a missão eleitoral e onde as regras de transparência, do secretismo do voto, parece-me que são cumpridas, mas é um país com uma organização política de extraordinária complexidade, desde logo um país que está dividido, digamos, em dois estados, a Federação da Bósnia-Herzegovina e a República Srpska, e que está dividido em três etnias, não é? Os bósnios, os sérvios e os croatas, que têm uma presidência rotativa por estas três etnias, digamos assim, e que ainda tem um alto representante para a Bósnia-Herzegovina, que resultou do Acordo de Paz de 1925 de Dayton, e que tem, digamos, poder até de veto e de demissão sobre decisões do governo. É um país altamente complexo, enfim, com um acordo de paz muito complexo, muito difícil de implementar, mas que foi aquilo que permitiu parar a guerra. E eu acho que nada é melhor do que parar a guerra e permitir que as pessoas vivam em paz.
7: Já que fala na guerra que aconteceu na região da Jugoslávia, atualmente vivemos num período de guerra também na Europa, com a Rússia, membro fundador da OSCE, a violar frontalmente os princípios da organização. Isto de alguma forma não esvazia na prática a credibilidade e a autoridade moral da OSCE?
6: A OSCE foi a primeira organização internacional a condenar a guerra na Ucrânia. Nós estávamos reunidos em Viena da Áustria quando a invasão russa iniciou-se. E durante a noite e na manhã seguinte a Comissão Permanente da OSCE, da Assembleia Permanente da OSCE, que faço parte ainda, condenou com a participação da Federação Russa nessa reunião, condenou a invasão, esta guerra de agressão da Rússia. E portanto, do ponto de vista moral, não parece que haja qualquer relação. Vamos lá ver, quando na década de 70 Kissinger e Brezhnev decidem criar a OSCE e fazem o acordo de Helsínquia, não é porque tenham gostassem muito um do outro ou porque concordassem um com o outro sobre a visão do mundo que desejavam. Esta organização nasce em Helsínquia porque era necessário haver uma mesa onde periodicamente representantes da América, representantes da Rússia, dos interesses americanos, dos interesses russos e representantes de toda a Europa e do interesse europeu pudessem sentar-se a conversar e a dialogar e a tentar chegar a acordo sobre objetos e visões diferentes. Portanto, não há, por contrário, eu acho que a presença da Federação Russa na OSCE torna a OSCE um organismo de diplomacia parlamentar muito ativo, único e singular no mundo e portanto a sua participação não impediu, neste caso, de que a Assembleia fosse a primeira entidade, a grande entidade, a condenar esta agressão.
7: Portugal já presidiu a esta Assembleia através de João Soares. Que peso tem a voz portuguesa nestas discussões e o que ganha o país em manter presença ativa na organização?
6: Nós hoje estamos num período de um pouco de viragem daquilo que é o multilateralismo, não é? Estamos perante um conjunto de intervenções de grandes estados militares que assumem que a lei da força pode ter mais impacto que a força da lei. Para um país pequeno como Portugal, ou para um país médio, não há outra perspectiva de participação no mundo senão através da lei. Nós não temos armas nucleares, nós não temos uma força militar comparável às grandes potências do mundo. E, portanto, estas organizações são extremamente

0: participação nestes organismos de grande relevância. Enfim, o António Guterres é hoje Presidente Secretário-Geral das Nações Unidas, o António Costa está no Conselho Europeu, mas o meu colega Marcos Petrello é o Presidente da Assembleia Parlamentar da NATO. O João Soares foi presidente da Assembleia Parlamentar da OSCE e ainda hoje é recordado como um dos dirigentes mais prestigiados de sempre da OSCE pela sua capacidade de intervenção, mas também pela sua capacidade de ouvir. Nós hoje vivemos num mundo muito polarizado, não é? E muito segmentado, fragmentado. Ora, uma organização que trabalha na base do consenso tem um trabalho muito, muito, muito difícil hoje em dia, mais difícil do que o normal, e portanto só mesmo uma capacidade muito grande de diálogo permite-se chegar a consensos.
1: Entre fronteiras que mudam e legitimidades que se contestam, a OSCE continua a apostar no diálogo onde outros já desistiram. Resta saber se isso basta. Fica por aqui este episódio da Integridade Mais. Foi nosso convidado Luís Graça, vice-presidente da Assembleia Parlamentar da Organização para a Segurança e Cooperação na Europa. Eu sou Jorge Cravo e convido-vos a seguir o dia-a-dia da All for Integrity nas redes sociais e através do site allforintegrity.org.
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5: Coordenado por investigadores do Departamento de Ambiente e Ordenamento da Universidade de Aveiro, o projeto de investigação Habitat estuda se a aplicação de biochar em solos de pastagens do centro de Portugal pode reduzir as emissões de gases com efeito de estufa e contribuir para o sequestro de carbono. 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Os resultados mostram que os solos com biochar libertaram menos dióxido de carbono e óxido nitroso, reduzindo o potencial de aquecimento global em 32% em condições de precipitação atual e até 54% em condições de seca. Estes resultados demonstram que o biochar pode ser uma solução promissora para mitigar as alterações climáticas e promover uma gestão mais sustentável das pastagens, hoje e no futuro.
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0: Boa tarde, este é o Jornal Regional na Terra Nova. Um incêndio numa habitação em Albergaria Velha deixou uma família desalojada. A ocorrência registou-se esta semana. Na passada segunda-feira à noite, o alerta foi dado às 20 horas. O site Notícias de Aveiro adianta que a Proteção Civil Municipal assegurou o realojamento dos moradores afetados. Meios dos bombeiros e da GNR estiveram empenhados na ocorrência. Detalhe da notícia no site da Terra Nova. Ilhavo agendou para amanhã, quarta-feira, o acolhimento aos professores das escolas numa jornada motivacional. A autarquia dá as boas-vindas aos docentes das escolas do município, assinalando o arranque do ano letivo. A iniciativa decorre entre as 9 da manhã e as 13 horas na Casa da Cultura de Ilhavo, com uma manhã dedicada à aprendizagem, à partilha e ao desenvolvimento pessoal. Entre os convidados estão Judite Manso, professora de Marketing e Vendas na Escola Superior de Tecnologia e Gestão da AGDE, da Universidade de Aveiro, Paulo Azevedo, ator de profissão, dedicado agora ao coaching, e Marco Horácio, humorista instalado no Parque da Ciência e Inovação, com a Fábrica do Humor. A Associação de Futebol de Aveiro realiza hoje o sorteio dos campeonatos da 1ª Divisão Distrital. O Grupo Desportivo da Gafanha fica a conhecer o trajeto no ano de regresso ao escalão, que começa 11 de outubro. A competição começa no próximo dia 11 de outubro. Quanto ao Campeonato Distrital da 2ª Divisão, sub-23, será sorteado a 23 de setembro. Começa igualmente a 11 de outubro. E o treinador do Beira-Mar admite que os recursos estão esgotados, mas ainda espera receber mais dois reforços para posições carenciadas, posições estratégicas no plantel. Fabeta Barros, em entrevista à Terra Nova, admite que as recentes incorporações de Ibrahima e Julián ajudam a compor posições deficitárias no plantel, mas persistem algumas lacunas. E há ainda um atleta que aguarda a autorização da AIMA para regressar a Portugal. Mondi continua dependente das burocracias para poder voltar a Portugal, onde jogou entre 2018 e 2024. Ainda sem ter ganho um jogo sequer na Série 2 do Campeonato de Portugal, Fabeta Barros assume que conta com os novos reforços para poder abrir um ciclo de vitórias a curto prazo no Beira-Mar.
1: O Julián era um jogador que nós também estávamos à procura para ter mais um avançado. Ainda temos o Mendy, que está com um processo da AIMA, que é surreal aquilo que está a acontecer. Um atleta que tem 12 anos em Portugal, ausentou-se do país. O título de residência caducou, o miúdo já apresentou tudo o que é renovação, contrato de trabalho e tudo, e neste momento está impedido de competir. É uma ausência muito grande para a equipa que pode dar mais solução. Portanto, diria de uma forma clara, não estou satisfeito, porque ainda queria... Espero que ainda possa haver a oportunidade de trazer mais um outro jogador para ajudar nas posições que estão mais carentes, mas sabendo que já há cerca de duas, três semanas o clube esgotou aquilo que é o orçamento para a época, e sabendo que agora vamos ter que ir à luta com aquilo que temos, e temos qualidade.
0: Fabeta Barros, treinador do Beira-Mar. 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Boa tarde.

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0: Boa tarde, são 2:30.
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2: Boa tarde, este é o Jornal Regional na Terra Nova. Um incêndio numa habitação em Albergaria Velha deixou uma família desalojada. A ocorrência registou-se esta semana. Na passada segunda-feira à noite, o alerta foi dado às 20 horas. O site Notícias de Aveiro adianta que a Proteção Civil Municipal assegurou o realojamento dos moradores afetados. Meios dos bombeiros e da GNR estiveram empenhados na ocorrência. Detalhe da notícia no site da Terra Nova. Ilhavo agendou para amanhã, quarta-feira, o acolhimento aos professores das escolas numa jornada motivacional. A autarquia dá as boas-vindas aos docentes das escolas do município, assinalando o arranque do ano letivo. A iniciativa decorre entre as 9 da manhã e as 13 horas, na Casa da Cultura de Ilhavo, com uma manhã dedicada à aprendizagem, à partilha e ao desenvolvimento pessoal. Entre os convidados estão Judite Manso, professora de Marketing e Vendas na Escola Superior de Tecnologia e Gestão da AGDE da Universidade de Aveiro, Paulo Azevedo, ator de profissão, dedicado agora ao coaching, e Marco Horácio, humorista instalado no Parque da Ciência e Inovação, com a Fábrica do Humor. A Associação de Futebol de Aveiro realiza hoje o sorteio dos campeonatos da 1ª Divisão Distrital. O Grupo Desportivo da Gafanha fica a conhecer o trajeto no ano de regresso ao escalão, que começa 11 de outubro. A competição começa no próximo dia 11 de outubro. Quanto ao Campeonato Distrital da 2ª Divisão, Sub-23, será sorteado a 23 de setembro. Começa igualmente a 11 de outubro. E o treinador do Beira-Mar admite que os recursos estão esgotados, mas ainda espera receber mais 2 reforços para posições carenciadas, por posições estratégicas no plantel. Fabeta Barros, em entrevista à Terra Nova, admite que as recentes incorporações de Ibrahima e Julián ajudam a compor posições deficitárias no plantel, mas persistem algumas lacunas. E há ainda um atleta que aguarda a autorização da AIMA para regressar a Portugal. Mondi continua dependente das burocracias para poder voltar a Portugal, onde jogou entre 2018 e 2024. Ainda sem ter ganho um jogo sequer na Série 2 do Campeonato de Portugal, Fabeta Barros assume que conta com os novos reforços para poder abrir um ciclo de vitórias a curto prazo no Beira-Mar.
3: O Julián era um jogador que nós também estávamos à procura para ter mais um avançado. Ainda temos o Mendy, que está com um processo da AIMA, que é surreal aquilo que está a acontecer. Um atleta que tem 12 anos em Portugal, ausentou-se do país. O título de residência caducou, o miúdo já apresentou tudo o que é a renovação, contrato de trabalho e tudo, e neste momento está impedido de competir. É uma ausência muito grande para a equipa poder dar mais solução. Portanto, diria de uma forma clara, não estou satisfeito, porque ainda queria, ou espero que ainda possa haver a oportunidade de trazer mais um outro jogador para ajustar nas posições que estão mais carentes, mas sabendo que já há cerca de 2-3 semanas o clube esgotou aquilo que é o orçamento para a época, e sabendo que agora vamos ter que ir à luta com aquilo que temos, e temos qualidade.
2: Fabeta Barros, treinador do Beira-Mar. A informação regional mantém-se atualizada em permanência em terranova.pt. Boa tarde.

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1: Na contratação de seguros, aconselha-se a confirmação de que a entidade que presta o serviço está autorizada a operar em Portugal. A supervisão do setor cabe à ASF, Autoridade de Supervisão de Seguros e Fundos de Pensões, que regula as seguradoras, que assumem o risco e as indemnizações, mas também os mediadores, que prestam aconselhamento na escolha de apólices. A consulta deste registro garante a legalidade da atividade e potencia

0: à prevenção de fraudes. Estabelecida a conformidade legal, a segurança do consumidor sai reforçada pela análise rigorosa das cláusulas contratuais antes da assinatura. É fundamental compreender as coberturas e exclusões, garantindo que o produto responda às necessidades reais. Em situações de litígio ou dúvida persistente, o utilizador dispõe ainda do apoio do Simpas, um centro de arbitragem independente especializado na resolução de conflitos entre clientes e seguradoras. Estas ferramentas permitem que a subscrição de um seguro esteja assente em pilares de transparência e proteção jurídica.
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0: Boa tarde, são 3:30.
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0: Ministro anunciou um suplemento extra para pensionistas que vai ser pago no mês de dezembro, para além de uma descida nos escalões do IRS até ao sexto escalão. Medidas, Manuela Pires, anunciadas no debate da moção de censura.
1: E quase no final da sua intervenção, o Primeiro-Ministro já tinha acusado o Chega de estar a ressacar por eleições, de estar sempre com insinuações e sermões, ao contrário do Governo, que diz que continua a resolver os problemas do país. Escolheu então este debate para anunciar o tal suplemento de pensões que vai ser pago em dezembro.
2: Atribuir um suplemento extraordinário aos pensionistas de forma progressiva até 1.611,13 euros, que representa um valor de cerca de 400 milhões de euros que será pago conjuntamente com a pensão de dezembro.
1: Luís Montenegro anunciou também medidas para a classe média e uma descida do IRS até ao sexto escalão.
2: Uma redução do IRS até ao sexto escalão no valor de 400 milhões de euros.
1: A resposta à moção de censura apresentada pelo Chega, o Luís André Ventura, que voltou aqui a exigir a saída de Luís Neves do governo.
3: Já passaram tempo demais aqui para o bem que fizeram. Em nome de Deus, vão-se embora. Senhor Ministro Luís Neves, em nome de Deus, em nome do país, em nome de Portugal, vá-se embora.
1: Uma resposta que Luís Neves deu esta manhã na comissão. O Ministro da Administração Interna esteve a ser ouvido durante 4 horas e meia, disse que tem confiança em si próprio e que vai continuar no cargo.
0: A jornalista Manuela Pires a acompanhar a discussão da moção de censura ao Governo, que começou às 3 da tarde. Antes, o Ministro da Administração Interna foi ouvido na Comissão dos Assuntos Constitucionais por causa das polémicas em que esteve envolvido enquanto diretor da Polícia Judiciária. Luís Neves garantiu que nunca tomou uma decisão ilegal, que não tem senhora admitir-se e que tem a confiança do Primeiro-Ministro.
4: Contrariamente àquilo que foi noticiado ontem ou anteontem, nunca tive uma decisão nos processos em que tomei ou outras que fosse considerada nula ou ilegal. Sim, mantenho a confiança em mim próprio para continuar no cargo. E quero dizer que todas as conversas que tenho tido com o Sr. Primeiro-Ministro são conversas absolutamente sérias e leais. E tenho a sua confiança.
0: O Ministro manifestou ainda desagrado com a narrativa criada em que misturou o seu nome com questões relativas à droga, considerando que algumas pressões do Chega foram injuriosas. A Rússia não tem planos hostis em relação à Europa, garantia dada pelo presidente russo Donald Trump numa conversa telefónica que durou cerca de uma hora. De acordo com fontes do Kremlin, Trump terá insistido no fim da guerra na Ucrânia, o que abriria o caminho ao retomar das relações entre Rússia e Estados Unidos. Um problema técnico está a afetar a partida dos voos nos aeroportos de toda a Grã-Bretanha, uma situação confirmada pela entidade responsável pelo controlo de tráfego aéreo. Os voos de chegada não estão a ser afetados. Já foram reabertos todos os aeroportos da Indonésia que tinham sido encerrados devido às cinzas do vulcão Anak Krakatau, entre os quais o principal aeroporto Porto de Jakarta. São boas notícias, Inês, para os mais de 340 mil passageiros que ficaram em terra. A má notícia é que há 8 pessoas, entre as quais 5 jornalistas, que estavam a cobrir a erupção do vulcão e que continuam desaparecidas.
5: Essas notícias é que, infelizmente, são, de facto, muito piores. Obrigada, Anabela, e até já.
0: Até já.
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0: Alva, boa tarde, são 4:30.
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0: Olá, viva! Este é o Jornal Regional na Terra Nova. Aveiro prepara-se para negociar a relocalização do Museu de Arte Contemporânea, incluído nas contrapartidas do empreendimento urbanístico na zona da antiga Vitasal, negociada ao tempo por Ribal Esteves. Esta estrutura destinada a receber o espólio do município de Aveiro poderá vir a ser relocalizada. Luís Souto de Miranda, o Presidente da Câmara, deixou essa indicação hoje de manhã à margem da apresentação do programa cultural para os últimos 4 meses do ano. Música, teatro e dança marcam o último quadrimestre de 2026 no Teatro Aveirense. A programação cruza música, teatro, dança, criação contemporânea com propostas para diferentes públicos e um conjunto de espetáculos e iniciativas que abordam temas como a habitação, as alterações climáticas, a identidade cultural e a tradição. Detalhe do programa em terranova.pt. Detenção de 2 suspeitos por crimes de roubo em Espinho. A Polícia de Segurança Pública deteve hoje de manhã 2 homens, um de 38, outro de 41 anos, fora de flagrante delito por crimes de roubo. Os detidos encontram-se, segundo a Polícia, fortemente indiciados da prática de pelo menos 6 crimes de roubo ocorridos em Espinho neste verão. Num dos roubos investigados, um dos suspeitos terá inclusivamente feito passar-se por elemento da Polícia Judiciária, utilizando essa falsa identidade para concretizar a ação ilícita. A investigação desenvolvida pela Esquadra de Investigação Criminal de Espinho permitiu, num curto espaço de tempo, recolher, cruzar e analisar informação e elementos probatórios, elementos relevantes, possibilitando a identificação dos presumíveis autores e a realização das diligências judiciais que conduziram à sua detenção. No desporto, o treinador do Beira-Mar admite que os recursos disponíveis para reforçar o plantel, os recursos financeiros, estão a esgotar-se, mas espera ainda receber mais 2 jogadores. Fabeta Barros, em entrevista à Terra Nova, admitiu que as recentes incorporações de Ibrahima e Pérez ajudam a compor posições consideradas deficitárias no plantel, mas persistem algumas lacunas. E há ainda um atleta que aguarda a autorização da AIMA para regressar a Portugal. Trata-se de Mondi, que continua dependente da burocracia para poder voltar-se ao país onde jogou entre 2018 e 2024, tendo passado, entre outros, pelo Anadia. Ainda sem ganhar na Série 2 do Campeonato de Portugal, 3 jornadas já cumpridas, Fabeta Barros, o treinador do Beira-Mar, assume que conta com os novos reforços e com o plantel para poder abrir um ciclo de vitórias já a partir da próxima jornada. É esse registro de declarações do técnico do Beira-Mar que partilhamos já a seguir.
1: O Julian era um jogador que nós também estávamos à procura para ter mais um avançado. Ainda temos o Mendy, que está com um processo da AIMA, que é surreal aquilo que está a acontecer. Um atleta que tem 12 anos em Portugal, ausentou-se do país. O título de residência caducou, o miúdo já apresentou tudo o que é renovação, contrato de trabalho e tudo, e neste momento está impedido de competir. É uma ausência muito grande para a equipa poder dar mais solução. Portanto, diria de uma forma clara, não estou satisfeito, porque ainda queria... Espero que ainda possa haver a oportunidade de trazer mais um outro jogador para ajudar nas posições que estão mais carentes, mas sabendo que já há cerca de 2-3 semanas o clube esgotou aquilo que é o orçamento para a época, e sabendo que agora vamos ter que ir à luta com aquilo que temos e temos qualidade.
0: A ambição de Fabeta, treinador do Beira-Mar, ainda mantendo a esperança de reforçar o plantel. O Beira-Mar que aproveita o jogo marcado para o próximo domingo com o Castro Daire em Aveiro para prestar reconhecimento às juntas de freguesia do Conselho de Aveiro. A direção do Beira-Mar denomina o jogo do próximo domingo como o jogo das freguesias, permitindo que as freguesias de Aveiro ofereçam entradas gratuitas no Estádio Municipal de Aveiro, Mário Duarte, aos seus concidadãos para assistirem ao jogo que está marcado para às 15 horas. O Festival de Teatro João de Almeida regressa com 5 noites de... espetáculos. Organizado pelo Grupo de Teatro Ribalta, esta é uma iniciativa dedicada ao teatro amador, que ao longo de 5 noites vai trazer à ilha grupos de teatro de diferentes pontos do país. A 6ª edição do festival realiza-se sempre ao sábado, a 3, 10, 17, 24 e 31 de outubro, sempre às 9:30 da noite, no Teatro da Vista Alegre, Laboratório das Artes. Mais do que um festival de teatro, esta é também uma homenagem a João de Almeida, histórico encenador do Ribalta e uma figura incontornável da Vista Alegre, ligado às artes, às letras e aos palcos. O programa da 6ª edição está já encerrado e pode ser conferido em terranova.pt. Boa tarde.
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0: suplemento extra aos pensionistas, que vai ser pago com o salário de dezembro. O anúncio foi feito pelo Primeiro-Ministro no debate da moção de censura, que decorre já há 2 horas, e onde Montenegro já deixou muitos elogios a Luís Neves e anunciou ainda uma nova descida de IRS. Manuela Pires.
1: Sim, com a garantia do Primeiro-Ministro que estas medidas não vão aumentar a dívida e que este extra aos pensionistas só é possível graças a uma gestão criteriosa das finanças públicas por parte do Governo. Luís Montenegro escolheu este debate da moção de censura para anunciar esse extra aos pensionistas no Natal.
2: Um suplemento extraordinário aos pensionistas de forma progressiva até 1.611,13 euros, que representa um valor de cerca de 400 milhões de euros que será pago conjuntamente com a pensão de dezembro.
1: Outro anúncio feito aqui neste debate, o Governo vai também reduzir pela quinta vez o IRS até ao sexto escalão. No debate da moção de censura, José Luís Carneiro, líder do PS, explicou que o voto do seu partido pela abstenção significa que o PS não quer abrir uma crise política, porque no que toca a Luís Neves, diz José Luís Carneiro que o ministro já perdeu a autoridade política.
3: Mas os factos conhecidos hoje diminuíram a vida, a sua autoridade política, e o senhor tem de responder para evitar que contamine outros setores do Estado que merecem a confiança dos cidadãos.
1: O LIVRE é da mesma opinião. A Iniciativa Liberal e o Bloco de Esquerda pediram diretamente a Luís Montenegro para demitir Luís Neves. Na resposta, o Primeiro-Ministro apresentou uma lista longa de elogios.
4: Tem mostrado aptidão, competência, capacidade para poder corresponder ao desafio de continuarmos a ser um dos países mais seguros do mundo. Combater a criminalidade, o Ministro da Administração Interna tem coordenado de forma absolutamente exemplar todos os mecanismos de prevenção e combate aos incêndios.
1: Numa palavra, Luís Neves está a fazer um excelente trabalho, diz Montenegro, por isso está e vai continuar no governo.
0: A jornalista Manuela Pires a acompanhar este debate da moção de censura ao governo, que foi apresentada pelo Chega. Antes, o Ministro da Administração Interna foi ouvido na Comissão de Assuntos Constitucionais, onde foi questionado sobre as polémicas em que esteve envolvido enquanto diretor da Polícia Judiciária. Luís Neves garantiu que nunca tomou qualquer decisão ilegal e que não tenciona demitir-se.
5: Contrariamente àquilo que foi noticiado ontem ou anteontem, nunca tive uma decisão nos processos em que tomei ou outras que fosse considerada nula ou ilegal. Sim, mantenho a confiança em mim próprio para continuar no cargo. E quero dizer que todas as conversas que tenho tido com o Sr. Primeiro-Ministro são conversas absolutamente sérias e leais. E tenho a sua confiança.
0: O ministro manifestou ainda desagrado com a narrativa criada em que misturou o seu nome com questões relativas à droga, considerando que algumas expressões do Chega foram injuriosas. Um homem de 65 anos ficou ferido com gravidade devido à queda do parapente em que seguia junto à praia de Santa Rita, no concelho de Torres Vedras. O alerta foi dado às 2:30 da tarde. Como se trata de um local de difícil acesso, foi acionado um helicóptero da Força Aérea para o resgate. Cerca de 100 empresas da região de Leiria afetadas pela depressão Christine ficaram sem apoios, têm candidaturas elegíveis à linha reindustrializar, mas a verba esgotou, segundo revelou hoje a comunidade intermunicipal no final de uma reunião em Leiria. Jorge Valda, o presidente da CIM, também presidente da Câmara de Porto Mor, declarou ser fundamental para estas empresas que estas candidaturas sejam efetivamente aprovadas. Em causa estão empresas dos mais diversos setores de atividade, sendo a maioria de Leiria e Marinha Grande, embora estejam na mesma situação, empresas de outros concelhos da região de Leiria. Uma falha técnica no controlo aéreo está a provocar atrasos nos principais aeroportos do Reino Unido. Apesar da falha, o espaço aéreo britânico permanece aberto e os voos continuam a realizar, embora com fortes restrições. A NATS avisou que a recuperação das operações poderia demorar algum tempo, mas, entretanto, fez saber que o sistema já está a recuperar.
6: E, entretanto, demitiu-se o presidente da Escola Nacional de Bombeiros, Lídio Lopes, deixa o cargo a 10 meses do fim do mandato, com acusações ao presidente da Liga dos Bombeiros, que António Nunes desmente.
0: Sim, já lá vamos. Para já, as razões de Lídio Lopes, o presidente da escola que é responsável pela formação dos bombeiros, justifica a sua saída antecipada numa longa carta dirigida à presidente da mesa da Assembleia Geral e a que a Renascença teve acesso, onde aponta ameaças várias e tentativas de chantagem por parte do presidente da Liga. Um dos principais pontos de conflito é a organização interna da escola e a eventual criação de um departamento dedicado à Academia Superior de Bombeiros, que, segundo Lídio Lopes, não faz sentido.
7: O Sr. Presidente da Liga quer ou queria criar na escola um departamento Academia de Bombeiros. Isso significaria aumentar o quadro de pessoal e o valor de orçamento para cabimentar esse pessoal. Depois diz, mas não mete pessoal nenhum. Mas a verdade é que isto tende a acontecer. E a escola não tem condições para o fazer, nem tem, no momento, condição orçamental, porque não viu aumentado o seu orçamento de um ano para o outro, de criar um departamento que, ainda por cima, é virtual e é fantasma. E, portanto, se não faz qualquer sentido ter isso, não faz qualquer sentido fazer qualquer diligência para esse objetivo.
0: Lídio Lopes defende que a criação desta academia não faz sentido, uma vez que está prevista a criação de uma licenciatura e de um mestrado para bombeiros. Questionado pela Renascença, António Nunes, o presidente da Liga, nega as ameaças e critica também a forma que o responsável pela escola escolheu para tornar pública a sua saída.
8: Colocar o próprio na Escola Nacional de Bombeiros para se tratar de pedidos de demissão ou eleições são as Assembleias Gerais. Tanto quanto seja do meu conhecimento, o senhor presidente da escola não pediu nenhuma Assembleia Geral. E, portanto, eu diria que é de uma forma muito esdrúxula que coloca no espaço público um pedido de exoneração sem que eu tenha feito com prévio conhecimento de quem o elogiou.
0: O presidente da Liga dos Bombeiros, ouvido pela jornalista Ana Catarina André, na sequência da admissão do presidente da Escola Nacional de Bombeiros. Israel diz que são uma interferência flagrante nas próximas eleições. As sanções anunciadas pelo Reino Unido, que proíbe importações dos colonatos israelitas na Cisjordânia ocupada, uma medida que foi, entretanto, seguida pela França e pelo Canadá, num contexto de crescente preocupação com a expansão dos colonatos e a violência no território. Bruno Fernandes, Nuno Mendes, João Neves e Vitinha estão nomeados para a Bola de Ouro da France Football. O campeão do Manchester United e o trio do Paris Saint-Germain integram a lista de 30 candidatos ao prémio, que será conhecido, Inês, a 26 de outubro.
6: Resta saber quem é que vai levar para casa, não é?
0: Pois, poderiam ser um destes quatro, não é?
6: Exatamente.
9: Digo-vos já quem é que vai ser.
0: Quem vai ser? Já vai sabes? Ser. Tens
9: um
0: fontes?
9: Jogador.
6: Daniel, o ser Daniel.
0: Tu sabes coisas.
6: É, eu também acho que sim. Obrigada, Anabela. Até já.
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0: Viva! Este é o Jornal Regional na Terra Nova. Aveiro prepara-se para negociar a relocalização do Museu de Arte Contemporânea. Incluído nas contrapartidas do empreendimento urbanístico na zona da antiga Vitasal, negociada ao tempo por Ribal Esteves, esta estrutura destinada a receber o espólio do município de Aveiro poderá vir a ser relocalizada. Luís Souto de Miranda, o presidente da Câmara, deixou essa indicação hoje de manhã à margem da apresentação do programa cultural para os últimos 4 meses do ano. Música, teatro e dança marcam o último quadrimestre de 2026 no Teatro Aveirense. A programação cruza música, teatro, dança, criação contemporânea com propostas para diferentes públicos e um conjunto de espetáculos e iniciativas que abordam temas como a habitação, as alterações climáticas, a identidade cultural e a tradição. Detalhe do programa em terranova.pt. Detenção de 2 suspeitos por crimes de roubo em Espinho. A Polícia de Segurança Pública deteve hoje de manhã 2 homens, um de 38, outro de 41 anos, fora de flagrante delito por crimes de roubo. Os detidos encontram-se, segundo a Polícia, fortemente indiciados na prática de pelo menos 6 crimes de roubo ocorridos em Espinho neste verão. Num dos roubos investigados, um dos suspeitos terá inclusivamente feito passar-se por elemento da Polícia Judiciária, utilizando essa falsa identidade para concretizar a ação ilícita. A investigação desenvolvida pela Esquadra de Investigação Criminal de Espinho permitiu, num curto espaço de tempo, recolher, cruzar e analisar informação e elementos probatórios, elementos relevantes, possibilitando a identificação dos presumíveis autores e a realização das diligências judiciais que conduziram à sua detenção. No desporto, o treinador do Beira-Mar admite que os recursos disponíveis para reforçar o plantel, os recursos financeiros, estão a esgotar-se, mas espera ainda receber mais 2 jogadores. Fabeta Barros, em entrevista à Terra Nova, admitiu que as recentes incorporações de Ibrahima e Pérez ajudam a compor posições consideradas deficitárias no plantel, mas persistem algumas lacunas. E há ainda um atleta que aguarda a autorização da AIMA para regressar a Portugal. Trata-se de Mondi, que continua dependente da burocracia para poder voltar-se ao país onde jogou entre 2018 e 2024, tendo passado, entre outros, pelo Anadia. Ainda sem ganhar na Série 2 do Campeonato de Portugal, 3 jornadas já cumpridas, Fabeta Barros, o treinador do Beira-Mar, assume que conta com os novos reforços e com o plantel para poder abrir um ciclo de vitórias já a partir da próxima jornada. É esse registro de declarações do técnico do Beira-Mar que partilhamos já a seguir.
1: O Julian era um jogador que nós também estávamos à procura para ter mais um avançado. Ainda temos o Mendy, que está com um processo da AIMA, que é surreal aquilo que está a acontecer. Um atleta que tem 12 anos em Portugal, ausentou-se do país. O título de residência caducou, o miúdo já apresentou tudo o que é a renovação, contrato de trabalho e tudo, e neste momento está impedido de competir. É uma ausência muito grande para a equipa poder dar mais solução. Portanto, diria de uma forma clara, não estou satisfeito, porque ainda queria, ou espero que ainda possa haver a oportunidade de trazer mais um outro jogador para ajudar nas posições que estão mais carentes, mas sabendo que já há cerca de 2-3 semanas o clube esgotou aquilo que é o orçamento para a época, e sabendo que agora vamos ter que ir à luta com aquilo que temos, e temos qualidade.
0: A ambição de Fabeta, treinador do Beira-Mar, ainda mantendo a esperança de reforçar o plantel. O Beira-Mar que aproveita o jogo marcado para o próximo domingo com o Castro Daire em Aveiro para prestar-se reconhecimento às juntas de freguesia do Conselho de Aveiro. A direção do Beira-Mar denomina o jogo do próximo domingo como o jogo das freguesias, permitindo que as freguesias de Aveiro ofereçam entradas gratuitas no Estádio Municipal de Aveiro, Mário Duarte, aos seus concidadãos para assistirem ao jogo que está marcado para as 15 horas. O Festival de Teatro João de Almeida regressa com 5 noites de espetáculos. Organizado pelo Grupo de Teatro Ribalta, esta é uma iniciativa dedicada ao teatro amador, que ao longo de 5 noites vai trazer a ilha grupos de teatro de diferentes pontos do país. A 6ª edição do festival realiza-se sempre ao sábado, a 3, 10, 17, 24 e 31 de outubro, sempre às 9:30 da noite, no Teatro da Vista Alegre, Laboratório das Artes. Mais do que um festival de teatro, esta é também uma homenagem a João de Almeida, histórico encenador do Ribalta e uma figura incontornável da Vista Alegre, ligado às artes, às letras e aos palcos. O programa da 6ª edição está já encerrado e pode ser conferido em terranova.pt.

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1: Olá! A semana passada falei sobre os sincronismos da vida e sobre as consequências das nossas escolhas. Hoje o tema é sobre a importância das pessoas que nos são mais próximas no dia-a-dia. Falo sobretudo da família e dos amigos. Se eu vos disser que nós somos a média das 5 pessoas que nos são mais próximas, isso é uma ideia que vos assusta ou que vos conforta? As pessoas que nos querem bem, para além de muitas outras coisas, gostam de nós como somos. Apoiam-nos quando precisamos, alegram-se com as nossas alegrias e compreendem os nossos estados de espírito sem termos de o justificar. Estas pessoas são raras e por vezes não lhes damos o devido valor. Andamos muito ocupados ou distraídos. Num extremo oposto, existem pessoas que têm um talento natural para nos criticar, cobram-nos atenção e adoram culpar-nos pelo que lhes acontece. Estas pessoas são consideradas tóxicas, mas na verdade não há pessoas tóxicas. Há relacionamentos tóxicos e que acontecem porque nós os alimentamos. Para simplificar, vamos considerar dois tipos de pessoas. As pessoas que nos carregam as baterias pela sua boa energia e as pessoas que nos drenam energia até a exaustão. Nem sempre conseguimos evitar determinadas pessoas, mas podemos criar uma distância de segurança que nos protege da sua hostilidade. Por exemplo, se temos o hábito de estar muitas vezes com um amigo que despeja os seus problemas em cima de nós, podemos reduzir os encontros de maneira a estar com ele em doses homeopáticas. O que nos faz bem não cai do céu. É uma conquista de cada um. Daí a importância de nos conhecermos bem. Já falei sobre isso no programa sobre identidade e autoconhecimento. O que nos servia ontem não tem que servir hoje, pelo simples facto de não sermos os mesmos. Todos nós evoluímos e nem sempre a evolução de quem nos é próximo é compatível com a pessoa que queremos e merecemos ser. Para voar em plena liberdade, é essencial preservar a nossa sanidade mental. E uma maneira de o fazer é alimentando relações saudáveis. As pessoas que escolhemos para voar connosco, para além de contribuírem para a nossa autoconfiança, são também o nosso abrigo e aconchego. Daí ser tão bom fazer por elas. Pura química do bem-estar. Olha, e tu? Dás-te com as pessoas certas? Se quiseres saber o que se tem passado por aqui, podes ouvir o podcast Viver Melhor com Menos no Spotify ou no blog da consultora da desordem.pt. Eu volto para a semana. Até lá, dedico-te a música da Aretha Franklin com o seu tema Think. Fica bem!

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9: Olá, viva! Este é o Jornal Regional na Terra Nova. Aveiro prepara-se para negociar a relocalização do Museu de Arte Contemporânea. Incluído nas contrapartidas do empreendimento urbanístico na zona da antiga Vitassal, negociada ao tempo por Ribal Esteves, esta estrutura destinada a receber o espólio do município de Aveiro poderá vir a ser relocalizada. Luís Souto de Miranda, o presidente da Câmara, deixou essa indicação hoje de manhã, à margem da apresentação do programa cultural para os últimos 4 meses do ano. Música, teatro e dança marcam o último quadrimestre de 2026 no Teatro Aveirense. A programação cruza música, teatro, dança, criação contemporânea com propostas para diferentes públicos e um conjunto de espetáculos e iniciativas que abordam temas como a habitação, as alterações climáticas, a identidade cultural e a tradição. Detalhe do programa em terranova.pt. Detenção de 2 suspeitos por crimes de roubo em Espinho. A Polícia de Segurança Pública deteve hoje de manhã 2 homens, um de 38, outro de 41 anos, fora de flagrante delito por crimes de roubo. Os detidos encontram-se, segundo a Polícia, fortemente indiciados da prática de pelo menos 6 crimes de roubo ocorridos em Espinho neste verão. Num dos roubos investigados, um dos suspeitos terá inclusivamente feito passar-se por elemento da Polícia Judiciária, utilizando essa falsa identidade para concretizar a ação ilícita. A investigação desenvolvida pela Esquadra de Investigação Criminal de Espinho permitiu, num curto espaço de tempo, recolher, cruzar e analisar informação e elementos probatórios, elementos relevantes, possibilitando a identificação dos presumíveis autores e a realização das diligências judiciais que conduziram à sua detenção. No desporto, o treinador do Beira-Marcha admite que os recursos disponíveis para reforçar o plantel, os recursos financeiros, estão a esgotar-se, mas espera ainda receber mais 2 jogadores. Fabeta Barros, em entrevista à Terra Nova, admitiu que as recentes incorporações de Ibrahima e Pérez ajudam a compor posições consideradas deficitárias no plantel, mas persistem algumas lacunas. E há ainda um atleta que aguarda autorização da AIMA para regressar a Portugal. Trata-se de Mondi, que continua dependente da burocracia para poder voltar-se ao país onde jogou entre 2018 e 2024, tendo passado, entre outros, pelo Anadia. Ainda sem ganhar na Série 2 do Campeonato de Portugal, 3 jornadas já cumpridas, Fabeta Barros, o treinador do Beira-Marcha, assume que conta com os novos reforços e com o plantel para poder abrir um ciclo de vitórias já a partir da próxima jornada. É esse registro de declarações do técnico do Beira-Mar que partilhamos já a seguir.
10: O Julian era um jogador que nós também estávamos à procura para ter mais um avançado. Ainda temos o Mendy, que está com um processo da AIMA, que é surreal aquilo que está a acontecer. Um atleta que tem 12 anos em Portugal, ausentou-se do país. O título de residência que adequou, o miúdo já apresentou tudo o que é a renovação, contrato de trabalho e tudo, e neste momento está impedido de competir. É uma ausência muito grande para a equipa que pode dar mais solução. Portanto, diria de uma forma clara, não estou satisfeito, porque ainda queria... espero que ainda possa haver a oportunidade de trazer mais um outro jogador para ajudar nas posições que estão mais carentes, mas sabendo que já há cerca de 2-3 semanas o clube esgotou aquilo que é o orçamento para a época, e sabendo que agora vamos ter que ir à luta com aquilo que temos, e temos qualidade.
9: A ambição de Fabeta, treinador do Beira-Marcha, ainda mantendo a esperança de reforçar o plantel. O Beira-Mar que aproveita o jogo marcado para o próximo domingo com o Castro Daire em Aveiro para prestar reconhecimento às juntas de freguesia do Conselho de Aveiro. A direção do Beira-Mar denomina o jogo do próximo domingo como o jogo das freguesias, permitindo que as freguesias de Aveiro ofereçam entradas gratuitas no Estádio Municipal de Aveiro, Mário Duarte, aos seus concidadãos para assistirem ao jogo que está marcado para às 15 horas. O Festival de Teatro João de Almeida regressa com 5 noites de espetáculos. Organizado pelo Grupo de Teatro Rivalta, esta é uma iniciativa dedicada ao teatro amador, que ao longo de 5 noites vai trazer a Ilha grupos de teatro de diferentes pontos do país. A 6ª edição do festival realiza-se sempre ao sábado, a 3, 10, 17, 24 e 31 de outubro, sempre às 9h30 da noite, no Teatro da Vista Alegre, Laboratório das Artes. Mais do que um festival de teatro, esta é também uma homenagem a João de Almeida, histórico encenador do Rivalta e uma figura incontornável da Vista Alegre, ligado às artes, às letras e aos palcos. O programa da 6ª edição está já encerrado e pode ser conferido em terranova.pt.

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1: Com a Terra Nova são 7 horas.

0: anos podem voltar a contar para a nota. A hipótese é assumida em entrevista à Renascença e Jornal Público. Questionado sobre os resultados do estudo PISA, que indicam um retrocesso de 20 anos nas áreas da matemática e da leitura, Fernando Alexandre mostra-se preocupado.
1: De facto, os resultados são desapontantes para Portugal e para a OCDE. Termos caído em termos absolutos é muito mal. Estamos a perder, no fundo, nos últimos dois ciclos de avaliação, os alunos parecem que têm menos conhecimentos correspondentes a um ano de aprendizagem. É como se precisassem de mais um ano para alcançar as aprendizagens que obtinham anteriormente. Isso é obviamente muito preocupante, mas temos que fazer uma análise muito cuidada e científica mesmo de quais é que são as razões para isso.
0: O Ministro da Educação adianta que é preciso estudar medidas para inverter a tendência e nesse quadro admite que os exames de quarto e sexto podem voltar a contar para a nota.
1: Nós mudamos a avaliação para o final dos ciclos como deve ser, ou seja, terminamos um ciclo de aprendizagem e fazemos a avaliação dos conhecimentos, das aprendizagens dos alunos. Mas é uma discussão se tornamos ou não esse exame a contar para a nota.
2: Eu no diria quarto que, e no sexto. Admito o regresso dos exames a contar para a nota no quarto e no sexto. É, isso?
1: É uma possibilidade, mas é algo que nós temos que analisar. Aquilo que é muito importante é criar uma cultura de avaliação.
0: A reação de Fernando Alexandre aos números do PISA divulgados esta manhã para ler em rr.pt. Tal como previsto, foi rejeitada a moção de censura do Chega ao Governo, com a abstenção do PS, PCP, Bloco de Esquerda e JP e os votos contra do PSD, CDS, Livre e Iniciativa Liberal. No final da votação, os deputados do Chega levantaram-se e gritaram a palavra demissão, isto apesar do Presidente da Assembleia da República tentar silenciar o protesto, Manuela Pires.
3: Foi logo após o anúncio do resultado da votação, os 60 deputados do Chega levantaram-se, começaram a gritar demissão. Aguiar Branco ainda tentou travar, mas quase nem se conseguia ouvir.
4: 104 votos contra, 62 abstenções, 60 votos a favor, ou consequentemente é rejeitada.
3: Este protesto durou dois longos minutos. Alguns deputados do PS abandonaram mesmo o hemiciclo. A bancada do PSD levantou-se para aplaudir. No meio de tanto barulho, Aguiar Branco levantou a voz também para explicar porque decidiu não interromper a sessão. Garantiu que com ele na tribuna da presidência, o Parlamento vai sempre funcionar.
5: Porque o Chega queria que eu interrompesse a sessão para mostrar que a democracia não funciona. Comigo estarei aqui sempre. Sempre comigo o Parlamento funciona. Comigo o Parlamento há de funcionar sempre. Sempre. Nem que saia daqui à meia-noite, comigo o Parlamento sempre.
3: Termina assim o debate da moção de censura do Chega ao Governo, mais uma, que teve o mesmo desfecho das anteriores, foi rejeitada com a abstenção do PS.
0: A jornalista Manuela Pires, em direto da Assembleia da República, onde os anúncios do Primeiro-Ministro de um alívio fiscal até ao sexto escalão do IRS e a atribuição do suplemento extra aos pensionistas, que recebem até 1.611 euros, acabaram por marcar o debate da moção de censura. Maria do Rosário Gama, presidente da associação que representa os aposentados, pensionistas e reformados, diz que os bónus são bem-vindos, mas não chegam para melhorar as condições de vida dos pensionistas.
6: Um bónus é sempre bom para quem recebe pouco, mas o bónus é uma vez por ano e as pessoas têm que comer durante 12 meses. Portanto, é necessário é que haja um aumento estrutural das pensões mais baixas, de maneira que as pessoas possam viver com dignidade. O bónus não veio resolver esse problema. Portanto, é bom vir o Natal, as pessoas têm um bocadinho mais de despesa, mas não resolve o problema porque é pago só num mês. E, portanto, ficamos sempre a achar que falta muito ainda para chegar à tal vida com dignidade.
0: Maria do Rosário Gama, a Presidente da Associação dos Aposentados, Pensionistas e Reformados, ouvida pelo jornalista Pedro Mesquita.
7: E agora, Anabela, espaço para o habitual comentário de João César das Neves, hoje para falar da escalada do preço dos combustíveis. A subida desta semana atirou o preço do gasóleo para máximos históricos.
0: Uma situação que gerou protestos entre buzinões e marchas lentas e pedidos de ajuda de vários setores. João César das Neves, boa tarde. Na resposta à Ministra do Ambiente e Energia, veio dizer que os preços em Portugal estão em linha com os do resto da Europa e que o aumento até foi abaixo da União Europeia. Será que é assim?
8: Boa tarde. Bem, a União Europeia é uma coisa muito grande e tem preços muito diferentes, portanto é normal que isto esteja a acontecer. Agora, o problema fundamental é que os combustíveis estão mais caros, não há volta a dar. E se nós, o governo agora, vier ajudar, o que vai acontecer é que as pessoas continuam a gastar como antes e arruinam o país. Portanto, um preço mais elevado é para as pessoas terem mais poupança de energia. Ela está cara, não há volta a dar-lhe, nós não produzimos energia. E por isso esses pedidos são pedidos que a gente compreende, são pressões de grupos, cada um deles a dizer que é sempre indispensável o seu funcionamento. Mas a primeira coisa que todos nós devemos fazer é poupar na energia porque ela está mais cara.
0: Mas falando na agricultura, por exemplo, ouvimos agricultores dizerem que gastam 6 mil euros para fazer uma sementeira. Isto é comportável se estes custos não forem imputados aos consumidores?
8: Eles têm que imputar aos consumidores e eles que refletirem isso no preço final, que vendem o seu produto. Não é? Se o seu produto está mais caro, eles vendem-no mais caro. Pois os consumidores, por sua vez, aquilo é mais caro, vão-te comprar menos. Agora, isso é a maneira certa de fazer. Pedir ao Estado que, através dos impostos, vá obrigar os consumidores a pagar para depois fingir que está tudo mais barato, eles continuam a gastar. Isso arruina o país, como eu disse, porque vamos continuar a gastar na mesma, em vez de poupar energia. E isso não é a forma correta de fazer. Portanto, a maneira normal de fazer, séria, através dos preços, que estão mais caros, seja da energia, seja dos produtos que saem da energia. E, portanto, todos os outros produtos vão aumentar também os seus custos, porque a energia está mais cara.
0: E porquê é que em Espanha se paga menos pelos combustíveis?
8: Bem, a Espanha é conhecida por manipular várias coisas, entre elas também essa, não é? Portanto, a Espanha é um país bastante protecionista, bastante mais protecionista do que nós, e tem várias manipulações dessas e mais uma. E, portanto, penso que a razão fundamental é essa. Não conheço os detalhes do processo energético de Espanha, mas conheço a tradição de que a Espanha faz muitas coisas destas. Portanto, é um erro que eles praticam e que nós não devemos querer correr atrás de fazer igual.
0: E é verdade que o governo não está a lucrar com os impostos resultantes do aumento do preço dos combustíveis?
8: Ah, isso provavelmente estará, não é? Quer dizer, se a taxa é percentual e, portanto, se o preço de base está a subir, certamente os impostos aumentam. Mas isso não faz grande diferença. Estamos a falar de uma coisa já de segunda ordem. Portanto, isso também já é preciosismo de detalhes contabilísticos.
0: João César das Neves, o espaço de comentário sempre a esta hora no Jornal das 7. Falta menos de uma hora para o arranque do Futebol Clube do Porto Manchester City. Já há 11, Francesco Farioli escolhe Diogo Costa para a baliza, Alberto Costa, Neuen Pérez, Kivior e Martim Fernandes na defesa. No meio-campo estão Alan Varela, Gabri Veiga e Pablo Rosário. No ataque, William Gomes, Pepe e André Silva. No lado dos ingleses, Ruben Dias é o capitão e Mateus Nunes também é titular. O jogo, Sónia, como sabemos, arranca às 8 da noite e tem relato aqui na Renascença e emissão no YouTube.
7: É, e temos emissão especial Bola Branca Renascença a partir das 7h45, portanto 15 minutos antes de começar o jogo, não é? Hoje vou mais cedo para casa.
0: Isso mesmo.
7: Até já, Anabela. As notícias estão sempre a ser acompanhadas e atualizadas, quero dizer, no site e na aplicação da Renascença.

A vida é a maior dádiva do universo. Seja num sorriso, numa lágrima, num abraço ou numa queda. Para além da morte, não existe nenhuma barreira que a consiga fazer parar. Por isso não podes deixar que nenhuma barreira te faça parar de desfrutá-la. Cai, sorri, levanta-te e vive.

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0: 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São 9 horas.
1: Olá, Viva. Este é o Jornal Regional na Terra Nova. Aveiro prepara-se para negociar a relocalização do Museu de Arte Contemporânea. Incluído nas contrapartidas do empreendimento urbanístico na zona da antiga Vitasal, negociada ao tempo por Ribal Esteves, esta estrutura destinada a receber o espólio do município de Aveiro poderá vir a ser relocalizada. Luís Souto de Miranda, o presidente da Câmara, deixou essa indicação hoje de manhã, à margem da apresentação do programa cultural para os últimos 4 meses do ano. Música, teatro e dança marcam o último quadrimestre de 2026 no Teatro Aveirense. A programação cruza música, teatro, dança, criação contemporânea com propostas para diferentes públicos e um conjunto de espetáculos e iniciativas que abordam temas como a habitação, as alterações climáticas, a identidade cultural e a tradição. Detalhe do programa em terranova.pt. Detenção de 2 suspeitos por crimes de roubo em Espinho. A Polícia de Segurança Pública deteve hoje de manhã 2 homens, um de 38, outro de 41 anos, fora de flagrante delito por crimes de roubo. Os detidos encontram-se, segundo a Polícia, fortemente indiciados da prática de pelo menos 6 crimes de roubo ocorridos em Espinho neste verão. Num dos roubos investigados, um dos suspeitos terá inclusivamente feito passar-se por elemento da Polícia Judiciária, utilizando essa falsa identidade para concretizar a ação ilícita. A investigação desenvolvida pela Esquadra de Investigação Criminal de Espinho permitiu, num curto espaço de tempo, recolher, cruzar e analisar informação e elementos probatórios, elementos relevantes, possibilitando a identificação dos presumíveis autores e a realização das diligências judiciais que conduziram à sua detenção. No desporto, o treinador do Beira-Mar admite que os recursos disponíveis para reforçar o plantel, os recursos financeiros, estão a esgotar-se, mas espera ainda receber mais 2 jogadores. Fabeta Barros, em entrevista à Terra Nova, admitiu que as recentes incorporações de Ibrahima e Pérez ajudam a compor posições consideradas deficitárias no plantel, mas persistem algumas lacunas. E há ainda um atleta que aguarda autorização da AIMA para regressar a Portugal. Trata-se de Mondi, que continua dependente da burocracia para poder voltar-se ao país onde jogou entre 2018 e 2024, tendo passado, entre outros, pelo Anadia. Ainda sem ganhar na Série 2 do Campeonato de Portugal, 3 jornadas já cumpridas, Fabeta Barros, o treinador do Beira-Mar, assume que conta com os novos reforços e com o plantel para poder abrir um ciclo de vitórias já a partir da próxima jornada. É esse registro de declarações do técnico do Beira-Mar que partilhamos já a seguir.
2: O Julian era um jogador que nós também estávamos à procura para ter mais um avançado. Ainda temos o Mendy, que está com um processo da AIMA, que é surreal aquilo que está a acontecer. Um atleta que tem 12 anos em Portugal, ausentou-se do país. O título de residência que adequou, o miúdo já apresentou tudo o que é a renovação, contrato de trabalho e tudo, e neste momento está impedido de competir. É uma ausência muito grande para a equipa que pode dar mais solução. Portanto, diria de uma forma clara, não estou satisfeito, porque ainda queria, ou espero que ainda possa haver a oportunidade de trazer mais um ou outro jogador para ajustar nas posições que estão mais carentes, mas sabendo que já há cerca de 2-3 semanas o clube esgotou aquilo que é o orçamento para a época, e sabendo que agora vamos ter que ir à luta com aquilo que temos, e temos qualidade.
1: A ambição de Fabeta, treinador do Beira-Mar, ainda mantendo a esperança de reforçar o plantel. O Beira-Mar que aproveita o jogo marcado para o próximo domingo com o Castro Daire em Aveiro para prestar reconhecimento às juntas de freguesia do Conselho de Aveiro. A direção do Beira-Mar denomina o jogo do próximo domingo como o jogo das freguesias, permitindo que as freguesias de Aveiro ofereçam entradas gratuitas no Estádio Municipal de Aveiro, Mário Duarte, aos seus concidadãos para assistirem ao jogo que está marcado para as 15 horas. O Festival de Teatro João de Almeida regressa com 5 noites de espetáculos. Organizado pelo Grupo de Teatro Ribalta, esta é uma iniciativa dedicada ao teatro amador, que ao longo de 5 noites vai trazer a Ilhavo grupos de teatro de diferentes pontos do país. A 6ª edição do festival realiza-se sempre ao sábado, a 3, 10, 17, 24 e 31 de outubro, sempre às 21h30 no Teatro da Vista Alegre, Laboratório das Artes. Mais do que um festival de teatro, esta é também uma homenagem a João de Almeida, histórico encenador do Ribalta e uma figura incontornável da Vista Alegre, ligado às artes, às letras e aos palcos. O programa da 6ª edição está já encerrado e pode ser conferido em terranova.pt.

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0: 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São 11 horas.
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